0: Essas plantas estão. Ok. Oi, amor!
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0: Amor, confesso, foi extremamente cansativo, mas valeu a pena.
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2: Aquelas coisinhas que tu adoras.
0: Vem já, vou tomar banho, amor.
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2: 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Maluco. 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Amor?
0: Sim, amor?
2: Chega aqui, por favor. É isso que te deixou cansado? 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Explica.
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Muito obrigada! Obrigada, meus amores. Toda a reverência. Deus abençoe.

Tamo junto, galera. Compartilha nós, curte aqui, ó. Dá um joinha. Quem der joinha pra baixo não vai pro céu, não, viu? Beijo pra vocês.

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Bom dia, bom dia. Então, muito bom dia a todos vocês, amigos e ouvintes da Web Rádio Portugal Online. Isso mesmo, começando as manhãs aqui de fim de semana da Portugal Online. Sou António Jorge e irei estar com vocês até cerca das 11 horas de Portugal Continental. Por isso mesmo, já sabem, cafezinho de lado, sempre aqui com os ouvidinhos bem à escuta aqui da Portugal Online. Bom dia, um muito obrigado a todos vocês que se encontram já aqui nessa linha de convívio da Portugal Online, assim como todos aqueles que nos escutam através das diferentes plataformas móveis. Um obrigado extensivo também a todos aqueles que nos escutam através dos diferentes bares, restaurantes, associações. O nosso bem-aja, obrigada pela vossa preferência. Cumprimentando já as pessoas que se encontram aqui na salinha de convívio da Portugal Online, o caso da Linda, olá, bom dia, um beijinho, o nosso amigo Lucas, aquele abraço para ti, Lucas, a Fati Alentejana, aquele beijinho grande para ti, e claro está também a nossa Anita, um grande beijinho então para ti, obrigada pela vossa companhia.

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3: Isso mesmo, com vocês António Jorna, então até cerca das 11 horas de Portugal, 12 horas aqui da Europa Central, onde eu me encontro. O meu bom dia vai também a todos aqueles que se encontram de viagem neste momento. Uma boa viagem e já sabem, muita atenção. Aproveitem para descansar e também, claro está, para que a viagem possa correr bem, porque vocês vão de férias, vão para poder desfrutar. Por isso, nada de pressas. Pressa é inimiga da perfeição. É isso mesmo, Banda Quadrante Norte, te amo e nada mais. E é isso mesmo que nós queremos, amarmos sem que nada nos possa complicar a vida, porque é isso mesmo, amar é tão bom. Há diferentes maneiras de se amar, claro está, acima de tudo, primeiro amarmos a nós próprios, para então assim podermos fazer com que os outros também nos amem e nós amarmos alguém. Bora lá, Banda Quadrante Norte, te amo e nada mais.

nada mais. E foi assim, banda Quadrante Norte, para começarmos então da melhor maneira, te amo e nada mais. É isso mesmo, eu amo poder estar sempre aqui na vossa companhia. Obrigado, obrigado pelo vosso carinho, obrigado pelo vosso apoio a mim e a todos os que estamos aqui na Portugal Online. Obrigada. Sem vocês, nada disto faria sentido. Mandar também um grande beijinho para a nossa amiga Maria Brito, ela que se juntou também já a nós, ela que se encontra então ali por terras da Sua Majestade. Um beijinho grande, Maria Brito, também um bom sábado para si. Bora lá, coração de imigrante, é esse o meu caso e o de muitos de nós que estamos aqui sempre com o coração apertadinho. E quando chega a esta altura do ano, claro está, muitos... Agora a felicidade é maior, porque bom poder então ir matar saudades, recargar baterias então ao nosso querido Portugal. Eu infelizmente não poderei ir nesta altura, mas está quase. Dezembro é num ápice que se chega. Mas até lá, coração de imigrante, vai então para todo o vasto auditório, em especial para os nossos imigrantes.

Querem ir à Terra da Maria? Isso mesmo, dama, nesta nova roupagem de Roberto Leal. Terra da Maria, quem quer ir? Eu quero, mas ainda falta um pouquinho.

É isso mesmo, bora então até a Terra da Maria. E porquê? Porque quem é o povo mais feliz? Os toque e dança dão a resposta.

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2: E é isso mesmo, e agora bora lá então escutar já o primeiro pedido musical da manhã, que chegou da nossa amiga Maria. Olá, bom dia Maria.
3: Olá, muito bom dia aqui ao nosso locutor António Jorna. António Jorna, bom dia, boa emissão, continuações de uma feliz e abençoado sábado, um excelente e fantástico fim de semana. Jorna, quando for possível, passa aí um tema para si, também para todos aqueles que estão na sua escuta, com um feliz sábado, um excelente fim de semana, sejam felizes e sempre fazer alguém ainda muito mais feliz. Muito obrigada, Jorna, um grande beijinho, meu muito obrigada.
2: Obrigado, obrigado eu então, Maria, pela sua participação. Bora lá, eu tive a liberdade então de escolher este tema, dois à portuguesa, com Dá-me um beijinho. É isso mesmo, quem não gosta de receber beijinhos, e então assim pela manhã é tão bom. Obrigada, Maria, boa continuação para si também. Não sei se o Beto está à escuta, penso que sim, ele e o Capitão Pancadinhas. Aquele abraço também para vocês. Obrigado, obrigada pela vossa companhia.
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E assim, depois de termos ficado então com este tema, a pedido da Maria Brito, aliás, ela pediu o tema e eu escolhi, e agora eu subi ao monte, bora lá!

Isso mesmo, eu subi ao monte e nesta altura então das festas e romarias, diferentes zonas do país, claro sim, alguns têm esses montes com as suas belas capelas lá em cima e enfim, é muito bom podermos estar na convivência, vermos as pessoas que há tanto nós não víamos, não é? Bora lá, depois do monte, bora para a praia. É isso mesmo, eu desapertei o biquíni dela. Ui, que atrevido, não é? Isto faz-me lembrar o parente Ratinho, que de atrevido ele tem um pouco.

E foi assim, desapertei o biquíni dela, que atrevido. Bora lá então. E agora os solitários, vamos ao baile. Quem se juntou a nós também foi a nossa locutora Gorete, diretamente de Barcelos. Obrigada, Gorete, bom dia.

E foi assim, os solitários também a passarem por aqui com Vamos para o Bailarico. De seguida, Agosto, leva-me a casa.

Exatamente, agosto leva-me a casa e é isso que todos nós fazemos, todos gostamos de ir ver então o nosso tão querido Portugal. Sou português imigrante, bora lá. Bom dia, quem se juntou a nós foi a nossa Fofi. Olá, Fofi, bom dia, bom dia.

E assim, depois de termos ficado com este tema, sou português imigrante. Bora lá então agora ficarmos com este tema de Rui Fonteles. Maria, Maria.

E foi assim então o Rui Fontelas a passar por aqui também com este tema. Maria, Maria. Bora lá, já de seguida ficamos com um Proibido, mas Perfeito.

Proibido, mas perfeito, também a passar por aqui pela Portugal Online, é isso mesmo, bom dia, bom dia. Obrigada, obrigada pela vossa companhia aqui na Web Rádio Portugal Online. Sou António Jorne, irei estar com vocês, então, até cerca das 11 horas de Portugal Continental. Até lá, a mulher quer, a mulher gosta de carinho, certo? É isso mesmo, gosta de presentes carinhos, carros carinhos.

E depois deste tema, o que a mulher quer? Bora lá, ficamos com a Rosinha fofinha. Tenho mais curvas que as estradas de Trás-os-Montes. É isso. Uma vez, reparei, também tinha dito isto. Sim, gostava de ser piloto de rally. E ela disse, porquê? Para poder fazer todas essas curvas a rodopiar. Diz ela, só tens carta de trotinete. Ups.

É isso mesmo, tenho mais curvas que estradas de Trás-os-Montes. Foi Rosinha fofinha que acabou então de passar por aqui. Aquele abraço vai para o nosso amigo António Vidal também. Grande e forte abraço para ti, meu amigo. Que juntou a nós também foi a Luísa. Olha, caiu da cama. Bom dia, Luísa. Aquele beijinho também para si. E é isso, como se a Rosinha dizia que tem mais curvas que estradas de Trás-os-Montes, nada melhor do que quando não se conhece os locais, vamos de GPS, não é? Por isso mesmo, o GPS do AVEC.

Pois é, e foi assim, então. O GPS do AVEC, que ele manda sempre por estradas ocultas. Olha, eu falei nela há pouco, ela aqui está, o nosso parente ratinho. Bom dia, amigo. Aquele beijinho para ti, então. E é isso mesmo, e às vezes o GPS também nos mete por estradas assim um pouco apertadas ou complicadas. E não só nos faz errar o endereço. Pois acontece isto. É o que acontece às vezes ali no nosso parente quando ele vai à pesca das polvas e engana-se e entra na porta ao lado. Acordei com a mulher do outro ao lado. Enfim, só histórias.

É isso, acordei com a mulher do outro lado. Enfim, pode acontecer. Dani Rodrigues com Mulher Bonita é o tema que vem a seguir. Mas sem antes mandar também um grande beijinho para a Odete Fernandes, ela também que se juntou. Me escuta, Odete, olá, bom dia, bom sábado. Obrigada pela tua companhia. Finalmente o nosso parente conseguiu, já se conseguiu ajeitar, então já está aqui, mesmo aqui a bailaricar também, na salinha de convívio. Bom dia, parente, aquele beijinho para ti. E agora, Dani Rodrigues, Mulher Bonita. Exatamente é isso que nós temos aqui, as nossas ouvintes, só mulheres bonitas. Claro está, cada um à sua maneira. Bora lá, Dani Rodrigues.

Assim, depois de termos ficado com Dani Rodrigues, mulher bonita, mini saia no bailarico. Enfim, às vezes nem mini saia é aquilo, parece mais um cinturão largo. Mas é isso mesmo que se quer, o que é bom é para se ver, certo? Parente, é isso, bora lá, esse aperol pode vir com dose reforçada, porque isto não está a ser fácil.

Mini saia no bailarico. Aquele abraço vai para o Puto Reguila e ele também que se juntou a nós aqui na salinha de convívio de Portugal Online. E agora de seguida mais um pedido, uma sugestão que me foi então proporcionada pela nossa Odete Fernandes. Odete então, aqui vai para si, com um grande beijinho da minha parte, Micael Carreira e Matias Damásio, pelos cantos do mundo.

Foi assim então, Miguel Carreira passar por aqui com o tema, com a participação de Matias Damásio, Pelos Cantos do Mundo. É isso mesmo, um tema então que nos foi proporcionado pela nossa amiga e ouvinte, Odete Fernandes. Mas agora um beijinho vai também para Anabela Lourenço Rodrigues, aquele beijinho para ti, polícia. Então, bora lá, não sou beijoqueira, sério que não, não sou um beijoqueiro. É sim, depende dos dias, dos momentos, das pessoas. Bom dia, obrigada por estarem na companhia da Web Rádio Portugal Online.

0: Isso mesmo, ela diz que não é beijoqueira, é mais de abraços e brincadeira. Enfim, bora lá, cada um com aquilo que tem. Não sou teu pai, é isso mesmo. Porque isso foi o que aconteceu, o parente foi à pesca e então apareceu por lá um dá-me dinheiro para o gelado e eu... é lá, não sou teu pai.
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2: Foi assim então. Não sou teu pai, este exatamente é uma brincadeira que o Emanuel e o David Antunes eles fazem. Por acaso sigo o canal deles e tiro bem a noitinha, horinhas de sono, porque fico então a escutar as suas lives e às vezes são 3 da manhã e ainda estou ali eu a escutar. Banda Festival, quiseste a bicicleta, agora pedala, atura a tu.

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1: Ai Maria, que festa!
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3: E foi assim, a banda Turatu. A nossa Luísa diz assim: eu assumo, eu sou mais de tinto, eu e o parente, a gente é mais do tinto. Ai Maria, mexe a anca devagar. Jesus, às vezes, no meio dos bailaricos, eu não sei dançar, não é? Por isso, eu sou mais daqueles que dança com os olhos, porque dançar está quieto. Ai Maria, mexe a anca. E às vezes dá para ver certos pares que ele já anda ali a arrastar-se e ela mexe, mexe. Enfim, bora lá. Ai Maria, mexe a anca.
1: Comigo, mexe a anca devagar.
2: Assim? Ai que bom.

E é isso, Maria Mechanca. E agora José Ricardo, dois apaixonados.

É isso mesmo, dois apaixonados, também José Ricardo a passar aqui pela Portugal Online. E agora? Bora continuar? Vem, vem dançar!

Vem dançar foi o tema que passou e agora viva o agricultor. E este foi o tema que me foi então sugerido. Sugerido não é o caso, mas foi um pedido então da nossa locutora Anitta. E ela diz-me: pô, mete um som bem lindo para tu com beijocas. Muito obrigada, Anitta. É isso mesmo, viva o agricultor.

E foi assim, viva o agricultor, e como ele diz, quem planta com alegria, colhe felicidade. E é isso mesmo, como foi um tema ali da Anitta, e ela estava aqui a falar que gosta de andar sempre com um chupa-chups na carteira. Então para ti, Anitta, aqui fica, o chupa-chupa.

Pois é, foi assim o. Enfim, bora lá, de seguida ficamos o Pastor Malandro. Pois é, há alguns que são malandritos, não é? Vendem cordeiros por cabritos, será?

E foi assim então o nosso pastor malandro. De seguida, mais um tema, sem saber e esquecer-te. Que se juntou a nós foi a nossa amiga Isa Neto. Olá, bom dia, Isa. Que beijinho para si.

Sem saber esquecer-te, foi então o tema que acabou de passar aqui na Portugal Online. De seguida, a terceira dimensão, na hora do adeus.

0: Peço perdão. É isso mesmo, bota lenha na fogueira. E este é um tema que me foi pedido pela nossa amiga Maria.
1: Bom dia, Jordan. Olha, se ainda for possível, passei mais um tema para ti, pela fantástica emissão que nos estás a proporcionar. Da minha parte também muito obrigada e também partilho com todos, claro. Continuações de um bom sábado e um excelente fim de semana. Beijinhos.
0: Obrigado então, Maria, pela tua participação e bora lá. Quem se juntou a nós foi a Tita. Olá, Tita, bom dia. Eu escolhi este tema de Bota Lenha na Fogueira.

E foi assim, então bote lenha na fogueira. Tema esse, então, que eu escolhi para a participação da nossa Maria Brito. Maria, muito obrigada, boa continuação. De seguida, mais um tema, J. Santos, o que fazer contigo?

Jay Santos a passar em Dom por aqui também, o que fazer contigo? De seguida, quem vai chorar por mim? Mas não tem que chorar, se for que se chorar, que seja então de alegria. Isso mesmo, mais 50 minutinhos aqui na vossa companhia, depois iremos ficar na companhia da nossa locutora Nanda, penso eu que será em si, se não houve então alterações. Mas bora lá, quem vai chorar por mim?

Já sabes bem, foi o tema então que acabou de passar, e agora? Ruben Aguiar, sugiro, parece um helicóptero às vezes.

E depois de termos ficado com Ruben Aguiar, afinal tem muitos helicópteros por aqui. E agora, Rosa Martins, deixa falar. Quem fala? Bem ou mal, é publicidade.

Foi assim também, Rosa Maria, deixa falar quem fala. De seguida, um tema lindíssimo. Amas-me mesmo.

E foi assim, Saminho, amas-me mesmo. Pois é, polícia, ela está aqui a ler tudo e mete-me ripas para dentro. Enfim, passei pelo inferno. Este é um tema que tem muito a ver comigo. Tem? Está bem atual.

É isso mesmo, quem vai cuidar de mim? É isso, ainda tenho. Sim, quero mandar também um beijinho. Penso que ela está na escuta, quero mandar um beijinho para a minha Maria, exatamente, a minha mãezinha, que também está ali na escuta. E hoje também tenho uma mulher que eu muito amo, que também está de parabéns. Só que ela fica brava comigo, porque eu nunca lhe dou os parabéns durante o dia, só a partir das 8 da noite, porque foi quando ela nasceu. Não, é a minha irmã, espero que ela não esteja a ouvir, porque ela fica sempre danada e faz queixa à minha mãe. Já toda a gente me deu os parabéns, só ele não. Mas é assim, há muitos anos que eu faço sempre assim, só quando passa das 8 é que eu lhe dou os parabéns. Maneta, se estiveres na escuta, um beijinho grande, te amo. Vem para aqui sentar ao pé de mim. Mas não, venham para aqui estarem sentadinhos, não para estar só ao pé de mim, mas também de quem vai entrar dentro de um minutinhos. A nossa Nandita, ela que nos vai proporcionar mais 2 horas de bom entretenimento. Depois da Nandita iremos ter a Star. Enfim, só bons motivos para continuarmos sempre na companhia da Web Rádio Portugal Online.

E foi assim, de o tema vem para aqui sentar ao pé de mim. Venham, venham estar na companhia da Web Rádio Portugal Online. De seguida, traíste-me sem pensar.

E foi assim, foi assim. Se eu sou assim, se não gosta, paciência. É isso mesmo. Luísa, não sabes nadar? Eu por acaso só aprendi, aliás, tive uma experiência para aprender a nadar quando estava na tropa, que íamos no barco, num P5, e depois virar o barco, e eu bem tive que dar às mãos e às pernas. O puto sabe do que eu estou a falar. É isso mesmo, bora lá. Agora, este tema, mulher de 50, um tema que vai direitinho ali também para a nossa locutora Nanda, com votos de uma boa emissão, e claro está, compartilhando com todo o vasto auditório, em especial para ela.

É isso mesmo, agora tchau da minha parte, mas bons motivos para continuarem por esse lado, porque iremos ficar na companhia da nossa Nanda, locutora Nanda, diretamente do Grande Ducado do Luxemburgo, ela que nos irá proporcionar mais 2 horas de bom entretenimento. Tem mau feitio? Tem, mas tem um coração que supera tudo isso. Nandita, boa emissão para ti. Quanto a vocês, resto então de um bom fim de semana e um início de uma boa semana. Marcamos encontro então na próxima semana, quarta-feira, das 19h21, de Portugal Continental, 20h22, aqui da Europa Central, onde eu me encontro. Muito, muito obrigada. Obrigada por terem feito esta minha manhã maravilhosa. Foi com enorme alegria que estive aqui na vossa companhia. É tão bom poder começar assim um dia, o dia mais de fim de semana. Energia já é pura, já está, bateria a 100%, e bora encarar então o fim de semana. Beijinhos e abraços, cada um recebe o que quiser, se quiser os dois, ficam mais aconchegadinhos. Da minha parte, beijão, fui!

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Muito bom dia para todos os ouvintes da Web Rádio Portugal Online. Estão na companhia da doutora Nanda, diretamente do Grande Ducado do Luxemburgo. Uma grande beijoca então para todos vocês, uma boa continuação. Quero dar um grande beijinho e os parabéns ao nosso locutor de jornal. Então, também ali nessa linha de chat se encontra a Rosita Linda, a Carolina, Luísa, Lucas 27, Tuguinha Boy, Isa Neto, a Polícia, um beijinho também para todos à tua volta, um beijinho também para a Fofinha, um beijinho ao nosso locutor de jornal, um beijinho à locutora Anitta e um beijinho a todos vocês desse ladinho de fora também, coladinho já à Web Rádio Portugal Online. Então, uma boa continuação aqui na minha companhia hoje com uma mostarda, mas vou estar então aqui consigo, vi mesmo a correr no momento quase último, mas estou aqui. Então, para si, um bom fim de semana. Do outro ladinho de lá, um beijinho então para o Pancadinhas, um beijinho também para Maria Brito, um beijinho Beto Mendonça, um beijinho para o Carlos Costa e um beijinho para o Paulo Silva, um beijinho para todos vocês. Eu não postei no Face, mas daqui a pouco irei também dar uma voltinha por lá. Então, uma boa continuação para todos vocês aqui na minha companhia com música portuguesa.

é assim. Quem estiver então preparadinho aqui no Luxemburgo, 12:05, um bom almoço, umas boas férias, né, para quem está de férias, e continuação de um bom trabalho para quem se encontra a trabalhar. Participações são mais logo, ok? Um beijinho então para si, uma boa continuação então aqui na Web Rádio Portugal Online. Para o locutor de jornal, eu escolhi este tema. Um tema que diz muito, só uma palavra amiga, e às vezes basta simplesmente uma simples palavra e bem amiga. Obrigado, Jorna, um beijinho para ti e parabéns pela tua lindíssima emissão.

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então ali para o nosso locutor de Jorn com um grande beijinho e parabéns pela sua emissão. Então, só uma palavra amiga de José Alberto Reis. Bom dia, boa tarde então para todos que se vão juntando, que estão na sintonia da Web Rádio Portugal Online. Continuando então com Pedro Miguel, Amante em Segredo.

Pedro Miguel também a passar por aqui com Amante em Segredo. Continuando então com o próximo tema que vai para todos os ouvintes, Salinha e do outro ladinho, com um grande beijinho também na voz de Nelson Rich, Estou Aqui Contigo. Eu estou então aqui deste ladinho de cá com a sua amiga a doutora Nanda. Bom dia, boa tarde, uma boa continuação.

mesmo. E vamos então continuando depois da Nelson Rich. Estou aqui contigo, que foi então para a salinha de chat e para todos do outro ladinho de fora. Uma grande beijoca então para si, uma boa continuação. Continuando com Só Deus Sabe, vai então para si, boa tarde. Também ali, bom dia para o Zé que se juntou também aqui, o Pé Descalço, Zé Pé Descalço, ele anda no bronze, é, anda no mar. Então um beijinho para ti, uma ótima continuação para todos vocês.

0: aquilo que... E é verdade, só Deus sabe às vezes, não é o que se passa aqui, acolá e por todo o parte. Vamos continuando então agora com a minha primeira participação. Eu vou então ali já à Maria Brito, ela que está coladinha também aqui, sempre na RPO. Maria Brito, vamos lá então. Alô, bom dia. Alô, alô, alô. Ai, que isto parece que me está a falhar. É sábado, é samedi.
1: Olá, muito bom dia, muito bom dia. Aqui é a nossa locutora Nanda. Bom dia, Nanda. Boa missão. Contrações de um feliz e abençoado sábado. Excelente fim de semana, Nanda. Quando for possível, passei um tema para ti. Também para dizer ali ao Jordan pela fantástica emissão que ele nos fez, como sempre, meu. Muito obrigada. E continuações de uma boa emissão, de um feliz sábado. Sejam felizes e façam sempre alguém ainda mais, muito mais feliz. Muito obrigada, Nanda. Grande beijinho e muito obrigada.
0: E é verdade, Maria Brito, era eu que tinha o som baixo para não se ouvir o plim, plim, plim. Um beijinho então, Maria Brito, e vamos ficar com o tema. O tema é Meu Coração Escolheu-te. Obrigada, uma beijoca.

0: E foi então o tema Meu Coração Escolheu-te, da parte da Maria Brito, para ela aquele beijinho. E agora vamos então ali ao Capitão Pancadinhas, ele que está na praia. É, e a Luís foi ver as galinhas com óculos. É! Pancadinhas, um grande, grande beijinho. Bom
1: Bom
0: dia!
1: dia, Nina Nanda. Um feliz sábado, um fim de semana para si e a família deste lado, uma boa missão. Já o Lutur está dizendo que vai fazer a missão agora. Falar aqui o Pancadinhos, o homem da Tafonoia. Então, turma para a malta toda da nossa Tafonoia, da Tafonoia. E para o Boete, não sei se ele está jogando a Moidalhotas, não. Já me joguei a Moidalhotas. Mas eu vim para a praia. E à praia, eu vim aqui visitar um amigo meu. Fez um trabalho, depois amanhã vai à praia. A Beira-Mar. E agradeço-lhe todos de ontem e de hoje. Beijinhos e obrigada pela linda missão que vai fazer. Fala aqui com o Capitão Pancadinha, sempre à escuta.
0: Obrigado, Pancadinhas. Um bom fim de semana. Aproveitem, não é? Um beijinho e vamos ficar então com o tema que eu escolhi. Obrigado e vamos lá então.

0: Feito o tema que eu escolhi para a participação do nosso capitão Pancadinhas. Quero dar um grande beijinho para o Nacho também. Então, para ti, bem-vindo. Vamos lá então, continuando, e agora vamos então a mais uma participação que nos vem então ali da parte do meu afilhado Beto Mendonça, ele que veio também aqui bem juntinho de mim. Então, vamos lá ouvir.
1: Olá, olá, bom dia, madrinha. Tenho uma feliz e abençoado sábado com votos de boa emissão. Assim também quero aqui agradecer ao nosso amigo leitor António Jorna. Não foi possível, mas o meu muito obrigado, António Jorna. Não foi possível estar aqui na sua emissão, que tive aqui agarrado às máquinas, e então assim já desliguei das máquinas, e então assim, madrinha, enquanto for possível, uma musicazinha ao seu gosto, para a sua afilhada e como também para mim. O meu muito obrigado, um grande beijinho para si, continuação de boa missão, um bom fim de semana, um grande beijinho, e o Pancadinhas está ligado à telefonia, o Pancadinhas está ligado à máquinas do soro, anda Pancadinhas, desliga-te a máquinas que já desliguei de minhas, um grande abraço Pancadinhas aí desse lado, um bom fim de semana, joga-te, muito obrigado madrinha. Beijinhos, bom fim de semana. Fui na escuta.
0: Oh, filhado, ele se jogar tem que ser na onda, né? Porque ele anda na praia. Ele foi ver as coquetas hoje, deu aquele sol para a praia. Ah, pois é, bebê. Ah, isso mesmo. Um beijinho então, Beto, e um bom fim de semana. Vamos lá então ficar com o tema de Saminho, com saudade no peito.

E foi então assim, seminha, um saudade no peito da parte de Beto Mendonça para a nossa leitura, Anitta, e para todos nós. Um beijinho então para ti. Continuando, bom dia, boa tarde para quem se vai juntando. Nela, um beijinho também, uma ótima tarde. Vamos lá então, continuando, vamos continuando com o próximo tema que nos vem então ali da parte do Zé Pé Descalço. Ele que quer dedicar este tema para mim. Obrigada então, Zé, um beijinho para ti e vamos ficar com o tema.

foi então o tema que nos vem então com a participação do Zé Pé Descalço. Uma grande beijoca então para ti. Gostei desta kizomba, uma letra bonita. Obrigado, uma beijoca. Uma beijoca também ali vai para a Sónia. Soninha, ela que se encontra também do outro ladinho aqui na minha companhia. Aquele beijinho para ti e um bom fim de semana. E um beijinho também, olha, Soninha, com muita fruta. Tu me entendes? Uma beijoca, Maluma e Shakira. Amor em silêncio. Bom dia, boa tarde.

E por aqui então passo este tema também a passar aqui na Web Rádio Portugal Online. Maluma e Shakira, Amor em Silêncio. Vamos lá então, continuando com o próximo tema. E o próximo tema vai com a participação de Carlos Costa, que diz: Olá, miúda, boa emissão. Quando puderes, passa um tema para ti. Com uma grande beijoca. Obrigado, um grande beijinho então para ti.

E foi então o tema que eu escolhi para a participação de Carlos Costa. Uma boa tarde então para si que se vai juntando aqui à nossa companhia. Já estamos com a participação que nos vem da parte da Sónia. Soninha, ela que veio juntinho de mim também, que não é possível mandar a sua mensagem de voz, mas que diz então: uma boa emissão, minha Nandinha, na tua escuta aqui trabalhando. Hoje sem a possibilidade de mandar por voz, mas na tua escuta, para ti e todos que te acompanham, beijinhos e uma boa emissão. E um tema que ela me pediu foi este: um grande beijinho para ti, Soninha, e uma boa continuação então aí desse lado.

E foi então aqui a participação que nos veio da parte da Sónia. Soninha, aquela beijoca para ti aqui da minha parte, uma boa continuação. Por isso, aquele grande beijinho para ti e uma ótima tarde. E vamos lá então ficar com mais um tema para todos vós, enquanto eu já cá volto.

isso mesmo, e ficamos então com este tema a passar então aqui para todos vocês. Uma ótima continuação na companhia da Web Rádio Portugal Online. O próximo tema vai para todos os locutores e moderadores, com um beijinho. Uma boa continuação então aqui na companhia da locutora Nanda. São 13 horas então aqui no Grande Ducado do Luxemburgo. Um bom almoço, meio-dia em Portugal Continental. Consigo estar então mais uma hora. Beijoca!

Depois então de Laura Pausini com Mi Banda Toca El Rock, vamos continuando com Sérgio Dalma, Eu Não Te Pido La Luna. Bom dia, sejam bem-vindos então aqui à nossa companhia Polícia. Um beijinho, eu sei que adoras Laura Pausini, não é? És uma fã número um. Vamos lá então, Sérgio Dalma.

notícias tivemos com Thalia, com Regressa a Mim. É isso mesmo, então, para si, uma boa continuação na companhia da Web Rádio Portugal Online. Quero também dar um grande beijinho para a Cristal, ela que vai então por ali pela beirinha do rio, pois é com um dia maravilhoso também então ali para os lados de São Pedro do Sul. Um grande beijinho para ti, olha, o meu coração começou a sorrir. Vamos lá então, uma beijoca, já cá volto para mais uma participação. Uma ótima escuta é o que eu desejo a todos vocês.

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1: Isso mesmo, e vamos lá então, depois o meu coração começou a sorrir. Um beijinho então para todos vocês. Cristal devagarinho, uma beijoca. Vamos lá então, mais um tema, mais uma participação que nos vem da locutora Anitta para dedicar para o seu amor, para o Beto Mendonça, com muitos beijinhos. Então um beijinho aos dois aqui da minha parte.

E foi então este tema, Presa nos meus sentimentos por ti, presa e presa. Estão então eles, um beijinho aos dois, então aqui da minha parte para os meus afilhados, não é? E agora, ó Zé, anda cá Zé, é, o tema mais bonito para ti era mesmo o traidor, era. Um beijinho também ali para a Luz, um beijinho para o Frank Castle. Mas olha, eu escolhi este, traíste-me sem pensar, é verdade, um beijinho então, um beijinho para todos vocês, uma boa continuação na companhia da Web Rádio Portugal Online.

0: Isso mesmo, traíste, mas sem pensar. Um beijinho então para todos vocês, uma boa continuação aqui na companhia da Leitora Nanda, praticamente mais 30 minutos. E depois irão logo, logo ficar com a Leitora Star. Um grande beijinho para vocês, uma boa continuação.
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Isso mesmo, e assim estivemos com este tema. Se vais incendiar o meu inverno. Pois eu quero informar que não aceito mais participações. Ainda tenho então aqui duas participações. E depois logo a locutora Star as fará. Boa tarde para quem se vai juntando então aqui.

0: Ela é louca, mas eu gosto dela. É, e foi então o tema a passar por aqui. Um beijinho, uma boa continuação. E vamos lá então aqui continuando, e vamos continuando então aqui deste lado. E Cristal, ela que vem então ali, vem pela beirinha do Rio Paiva. Uma beijoca então para ti. E vamos lá então aqui ao meu afilhado, ele que já vem então aí com o Martina. É, ao menos lembra-se de mim, nunca se esquece. Um beijinho então para ti, afilhado, e vamos lá.
1: Olá, olá, novamente, Madrinha. Obrigada, Madrinha, por me dar aqui mais uma oportunidade em pedir mais uma musiquinha. Então fique mais uma musiquinha aí, a seu gosto, partilhando para todos nós que estamos aqui na sua companhia. Muito obrigado, um grande beijinho para si. E já agora, Madrinha, você é servida aqui com um martinho, uma pedrinha de gelo e uma casquinha de limão. É que cai tão bem, está mesmo maravilhoso aqui o dia deste lado. E também penso desse lado também vai estar aqui, vai estar um dia aí desse lado também maravilhoso. Isto aqui deste lado está a aquecer, vou ter que beber aqui uma água. Uma aguinha daquelas de lata, como dizia, placadinhas. Muito obrigado, Madrinha. Um grande beijo para si, começando uma boa missão e um bom fim de semana. E até à próxima. Beijinhos. Muito obrigado. Fui, na escuta.
0: Obrigado, Beto. Uma grande beijoca, então, para...

E assim foi então este tema com participação de Beto Mendonça. Então mais uma vez a passar aqui. Boa tarde também então ali para o Ahmed, para o Prince, para quem se vai juntando. Sejam bem-vindos. E agora vamos ao Paulo Silva que diz: olá, boa tarde Nanda, podias passar este tema para todos na tua escuta. Obrigado, obrigado eu, um beijinho também para ti Paulo, uma boa continuação.

E foi então aqui a minha última participação de Paul Silva. Então um grande beijinho para ti, uma boa continuação para todos vocês que se vão juntando então aqui à Web Rádio Portugal Online. Vamos lá então, continuando, e o próximo tema eu vou já dedicar para a locutora Star, com um grande beijinho. Será ela que vai então pegar os comandos, pois eu estou então aqui mesmo na minha reta final. Mas se tudo correr bem, amanhã cá estarei então consigo pelas 20 horas de Luxemburgo, 19 horas de Portugal Continental.

foi então este tema que foi ali direitinho para a minha fichola, a nossa locutora Star, com um grande beijinho para ela, ela que vai então já já estar consigo. Da minha parte, muito obrigada a todos. Eu voltarei amanhã, se Deus quiser, à sua companhia. Salinha de chato, obrigado. E a todos do outro ladinho de fora, beijinhos, eu fui.

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1: Com vocês, eu mesma, locutora Cetar. Beijos e até já.

Olá, muito bom dia, boa tarde, uma excelente madrugada, uma excelente noite para todos vocês que se encontram então na sintonia da Web Rádio Portugal Online. A partir de agora, irão ficar então na minha companhia, na companhia da Star desde a ilha de Jersey, Reino Unido, neste dia 25 de julho de 2026, sábado. Está um dia agradável lá fora, é verdade, e eu também vou mais daqui a pouco até à praia. É, eu vou apanhar barbigão para depois fazer um petisquinho, é, com umas fresquinhas, porque também sabe bem, não é? É verdade. Bronzeia-se o corpo e apanha-se uns barbigões para depois saborear. Um beijinho então para todos vocês que se vão juntando à nossa companhia. Eu já vou à nossa salinha de convívio e também a quem se encontra do outro lado, mas quero também já informar vocês que quem normalmente pede-me a música por mensagem de voz, eu hoje não poderei passar mensagens de voz, por isso irei então ler se vocês escreverem, ou então direi, passarei a música com mensagem minha, mas que venha então da vossa parte. Não tenho telemóvel comigo, por isso não poderei então passar as vossas mensagens de voz, ao qual eu peço já antecipadamente as minhas desculpas. Um beijinho então para todos vocês. Para a nossa locutora Nanda, para a minha ficholas, ela que se encontra então do outro lado na nossa companhia, ela teve que sair, às vezes é assim. Temos a nossa vida e a nossa vida está primeiro e depois está então a diversão, porque aqui estas 2 horinhas que nós tiramos do nosso tempo é mesmo para nos divertirmos e passar um bom tempo. Deste lado, com você, ouvinte, que se encontra deste lado, e consigo que se encontra então na nossa salinha de conversa. É verdade, na nossa salinha de bate-papo. Deixamos de conversa, este tema vai então para a minha ficholas, com um beijinho aqui da minha parte e também parabéns pela tua emissão.

Damos então direitinho para a minha ficholas, a nossa Nanda, pela sua emissão que nos proporcionou. Ora, vamos então aqui à nossa salinha de convívio, Resmungão, ele que vai então se juntar a nós na nossa salinha. Um beijinho para ti, bem-vindo então aqui à minha companhia, neste momento bem-vindo à RPO. Zé Pé Descalço, é verdade, ele que também está ali, Miquelino, um beijinho para ti. Romão, também um beijinho. A Rosita Linda, também vai outro beijinho. Prince, dos cogumelos, acho que ele ainda tem os cogumelos, um beijinho. Um beijinho vai também para o Frank Castle. Um beijinho vai para o Puto Reguila, para o Lucas 27, também para a Augusta. Também vai um beijinho para a Isa Neto. Ela já almoçou, agora está a arrumar a cozinha e pronto, no seu cafezinho. Uma beijoquinha para a nossa polícia. Também vai um beijinho para ti, para quem se encontra junto de ti. E muito especial para a nossa Dona Leonor. Um beijinho meu e também da minha a Caracolinhos, como ela chama, da Nazaré. O Tuguinha é sábado, hoje apetece-me dar um chute no rabiosco, mas pronto. Estou eu aqui a fazer-vos companhia para todos nós. Fica este tema que se intitula Quando Ele Me Chama Mãe.

Willem Chama Mãe foi então o tema que eu deixei para todos nós aqui na nossa salinha. Ora, vamos então a quem se encontra do outro lado. Aqui mais alguém se juntou para aquele verdinho, um beijinho, já sabes, queres te juntar a nós? Muito fácil. Carregas nesse nome automático que aqui tens, escreves o nome, não pode ser, não tem que ser necessariamente o teu nome verdadeiro, desde que não seja um nome ofensivo, carregas em salvar, é um ok, e depois alguém tirar então por aqui para participares connosco. Mas olha, ele queria ficar a verde e fugiu, basou. Temos pena. Ora, para quem se encontra então do outro lado, pelas nossas aplicações móveis, Facebook, Salinhas Associadas, aquele beijinho, obrigado por estarem desse lado, e vai também muito especial para Ana Vicente, para o Sr. André e a Dona Céu, que ainda se encontram então de férias, umas boas férias para vocês, Ana Vinagre, Fernanda Caladro, Rui Pedro e também Cris Carvalho. E Anitta Silveira, o Pancadinhas, é verdade, o Campitão Pancadinhas, o Beto Mendonça e também a Fernanda de Jesus. E claro, a nossa Anabela Rodrigues Lourenço, também não sei quem é, se vocês souberem já sabem. Ora, vamos então ao Beto, ele que também já não se encontra entre nós, uma voz que nos deixou já alguns aninhos, mas também deixou-nos umas músicas bem bonitas para nós podermos sempre recordar então a sua voz. Sonhar mais um dia é o tema que eu deixo então para todos vocês que se encontram do outro lado.

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3: Vamos lá então à minha primeira participação. É verdade, ela vem então ali da parte do Beto Mendonça. Ele que queria então dedicar um tema. Deixei então ir ali ao meu Messenger, porque isto eu hoje não vou poder passar então a mensagem de voz. É verdade. Ele que me diz então o seguinte: olá, boa tarde, Star. Feliz abençoada tarde de sábado, com votos de uma boa emissão. Assim também quero agradecer à nossa locutora Nanda pela linda emissão. Beijinhos. Obrigada. Assim, amiga Star, quando for possível, um tema ao seu gosto para dedicar ao meu amor Anita, com um grande beijinho. Obrigada, continuação de uma boa emissão. Beijinhos. E assim você é, você é servido de alguma coisa aperitivo. E um gelado, mas não temos cornetos de limão, pois eu sou mais docinha, ó Beto. Também gosto de, não é cornetos de limão, é o calipo de limão ou de lima. Pronto. Beijinhos, bom fim de semana, fico à espera para seguir. Vou a caminho. Pronto, já sabes. Olha, eu ainda não almocei, por isso gelado ainda não. Pode ser também um aperitivo para abrir-me então o apetite, porque um chazinho gelado eu já tenho aqui deste lado. O tema que eu escolhi, tu és a mulher de C4 Pedro. Bora lá então, Beto, aquele beijinho para ti.

Pois a mulher foi então o tema que eu juntei à participação do Beto Mendonça. Ora, vamos então ver ali o Pancadinhas. O Pancadinhas também queria um tema, é verdade. Olha, veja este que diz Rainha, aqui Mica Mendes. Pois eu estou em temas de Kizomba, mas se vocês quiserem outro estilo musical, já sabem, o meu privado está aberto. Podem lá deixar então os vossos pedidos. Também para quem tem o meu Messenger também o pode fazer. E para quem quiser também passar nas páginas da Web Rádio Portugal Online, no Facebook, também pode deixar lá nos comentários e eu tentarei passar então o vosso pedido. Caso não, olha, vou passar as músicas que eu escolhi hoje para vos dar a ouvir. Então, Rainha de Mica Mendes, fica então este que vem da parte do Pancadinhas, que é então para todos. Também para o Beto, é verdade, ele que anda então lá de volta do seu Martini, pois é verdade, e para todos, da telefonia, como diz então o Pancadinhas. Pancadinhas, obrigado por estar desse lado, um beijinho, um ótimo fim de semana para esse lado.

Estamos no tempo, então, à participação do Capitão Pancadinhas. Ora, vamos lá então a mais uma vez, então, da parte da Maria Brito. Creio que ela ainda se encontra então em Gans, ainda não foi de férias, mas se não foi, está brevemente a ir então até à Ilha da Madeira. Maria Brito, aquele beijinho, obrigada também pela companhia e pela participação. Ela que nos diz então: olá, Star, boa tarde e boa emissão. Quando possível, um tema para ti e para todos na tua escuta. Também agradeço à Doutora Nanda pela fantástica emissão, continuação de um excelente sábado, fantástico fim de semana, beijinhos. Obrigado igualmente para esse lado. Olha, Calema com o tema Casa de Madeira é o tema que eu vou juntar então à tua participação.

tema, eu juntei então à participação da Maria Brito, que queria então um tema para partilhar com todos e também para mim. Ora, o tema que se segue intitula-se Mulher de 40. É mulher de 40, mulher de 50, mulher de 30. Pronto, vai para todas as mulheres. Com um beijinho então aqui da minha parte. E aqui na salinha estou eu, está a Polícia, a Isa, a Augusta, a Rosita e para todas as mulheres espalhadas então por esse mundo fora.

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4: Ora, vamos então a mais uma quizomba. Eu ia dar este tema que se segue então ali ao Resmungão. É verdade, mas o Resmungão saiu e disse que não teve música e então embora ia amoado. Mas pode ser que ainda esteja na escuta, pronto, para o Resmungão, a ver se ele não amou muito. É verdade, fica então aqui este tema que diz: coração bate forte. Vítor Vaz também passou lá pelas minhas postagens um beijinho aqui na nossa salinha, o nosso locutor Garcia, que também se juntou a nós. Então, Resmungão, se ainda estiveres desse lado, agarra então esta Coração Bate Forte.

Depois da música para o resmungão que ficou amuado, é verdade, o próximo tema apaixonado, Micas Mendes aqui com a participação de Cláudio Ismael, vai para o Romão, para o Hamed, o Puto Reguila, também para o Lucas 27 e para o Garcia e claro, não esquecendo o nosso Tuguinha, é verdade, porque ele também é um menino e para todos os meninos espalhados então por esse mundo fora, vamos lá.

Depois dos meninos, o próximo tema que se segue vai então para todos vocês que se encontram pelas nossas aplicações móveis, Facebook e salinhas associadas. Aqui na salinha Zeza Pereira, um beijinho e bem-vinda também aqui à minha companhia neste momento. Deste lado estou eu a estar a fazer-vos companhia até bem pertinho das 15 horas de Portugal continental.

0: Vamos então a mais uma participação que vem da parte do Hamed. Ele que escorregou, é verdade, mas ele já volta. Ele que me diz o seguinte, que é então para mim: olá amiga, dedico esta música à Augusta e também para ti. A música tem apenas 58 segundos. Ele disse a ele que era pequenina, mas eu vou passar, foi o tema que ele me pediu. Obrigado, Hamed. Augusta, esta é então só nossa. Aqui na salinha, Lenny, um beijinho para ti. Ah, ele já revoltou então aqui à nossa companhia. Bora lá então ficar com isto, que é menos que um minuto. Vem então da parte do Hamed para nós as duas.
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sabes que era só 58 segundos, ele é mesmo forreta, é verdade. Lúcia, e um beijinho também para ti, que te juntaste a nós. E também ali o Ironside, é verdade, ele que já deve ter então almoçado e também arrumado a sua cozinha. E de certeza que a Vitela já está prontinha para fazer logo. Ah, pois é, bebê. O Ironside não brinca em serviço, nada disso. Ele de manhã levanta-se, já prepara um pequeno almoço e jantar. Não prepara ceia porque ele não ceia. Ele só vê então filmes de cowboy. Ora, então, para todos vocês que já participaram, enquanto eu trato aqui então de mais um pedido musical, vai este tema com as joquinhas da minha parte.

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Tosse Medo com a participação de Boss AC, porque te amo, foi então o tema que eu deixei para quem já participou. Ora, deixa ver aqui a nossa salinha, mais alguém se juntou, deixa ver, não, a Lúcia que escorregou na casca da banana. É, comem muita banana, depois dá nisso. Ora, pois é, o puto Reguila não foi às bolas de Berlim hoje, nada disso, está muito calor para ir para a praia, comer bolas de Berlim. Ora, vamos então à última Kizomba e vou ajudar a participação do Beto. Porque, sabes, Augusta, o Hamed, é verdade, a gente disse que ele era forreta, mas ele foi buscar outra música para nós. Ah, pois é, bebê. Ora, vem então da parte do Beto, ele que diz, olá novamente, Star, se houver a oportunidade de passar mais uma música ao seu gosto, partilhar com todos nós que estamos aqui na sua companhia, o meu muito obrigada. Continuação de uma boa emissão, um grande beijinho e bom fim de semana. Até à próxima, se Deus quiser, fui na escuta. Olha, amanhã espero por ti, mas não adormeças. É verdade, Beto. Amanhã às 11 horas tu não me adormeças, homem, porque senão eu vou aí, eu vou no jato privado, eu vou aí, eu acordo. É, levas um balde de água fria, acordas logo. Um beijinho então para ti.

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1: Então vamos lá então à participação mais uma vez da parte do Hamad, que queria então dedicar para mim e para Augusta com beijinhos. Obrigado, Hamad, mais uma vez por teres participado e também pela tua companhia. Bora lá então. Augusta, vamos lá.

Havia então da parte do Hamed, que queria então dedicar para mim e para Augusta com um beijinho. O nosso Dr. Ironside, é verdade, também vem então aqui ao meu privado, ele que hoje que comeu omelete, creio que foi omelete que ele escreveu, já me perdi aqui na coisa, é verdade, mas à noite já sabem, é bitela, é verdade. Ah não, foi com carne moída, assim é que foi, carne moída de porco, assim é que foi, é verdade. Ora, o Aaron diz que é então para tu estar, se puderes, para todos da sala, Carlos do Carmo, os putos. Bora lá te ficar com este som que vem da parte do Aaron. Obrigado, Aaron, por estares aí e também por participares.

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1: Estamos então da parte do Ironside, que queria então dedicar para todos na sala. Ó, Iron, também devia haver lá carneiros, não devia haver só lá ovelhas. É verdade. Ora, maior que o oceano é o tema que eu vou juntar então à participação do Rui Pedro, que queria então dedicar para mim com um beijinho e boa emissão. Obrigado, Rui Pedro, também por estares desse lado e por participares.

Vamos ver então da parte do Rui Pedro que queria então dedicar para mim com um beijinho também com boa emissão. Ora, vamos a mais uma. Aqui Amado Batista com a participação das duas irmãs que já não cantam juntas, mas pronto, de Simone e Simaria. Folha Seca. Vamos embora.

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1: Panova também a passar aqui a força do amor. Vai para a Marília, o Romão, o Hamad, a Lenny, o DJ Rolex, o Lucas e também para a Augusta, com um beijinho então aqui da minha parte.

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1: Vamos lá então ao próximo tema que eu vou deixar para todos os meus colegas locutores, presentes e não presentes, e também para todos os moderadores da RPO, presentes e não presentes. Em moderação está o nosso Tuguinha e está a nossa polícia. E para todos os outros que possam não estar em locução, estou eu, está o Ironside e o Garcia, e também a minha ficholas do outro lado, a nossa locutora também, Anitta, também se encontra do outro lado, e para todos os outros que possam não estar, o que contém intenção, não é verdade? Fica então aqui este tema que diz: para além das palavras.

Além das palavras. Ora, Carolina, um beijinho também para ti, que te juntaste a nós aqui na nossa salinha, para aquele verdinho. Também vai um beijinho. Vamos a mais um pedido musical, uma participação que vem da parte da Augusta, ela que diz, se ainda tiver tempo e puder, agradeço que passe para todos. A vida é casa alugada, é então a música escolhida pela Augusta. Um beijinho, Augusta, por estares aí também, por participares da minha parte. Obrigado.

chama vem então da parte da Augusta, que queria então de partilhar e dedicar então para todos, com beijinhos da parte dela. Ora, vamos a mais uma, é verdade. Esta vai então ali para. Para a Augusta, pela sua participação. O amor é real. Espero que gostes.

próximo vai então para o Rui Pedro com um beijinho muito especial. Então, aqui da minha parte, obrigada por estares aí, obrigada também por participares. Você me ensinou a amar, é o tema que eu deixo então para ti.

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1: Estando então na minha reta final e falando em reta final, nas próximas duas horinhas que se seguem, das 15 às 17, irão ficar então na companhia do nosso locutor Garcia, desde a Costa da Caparica. E é mesmo para ele que vai o próximo tema de Zezé Di Camargo e Luciano, com o tema Sem Medo de Ser Feliz. Garcia, uma excelente emissão. Eu te desejo e um beijinho.

o próximo tema que se segue, a lei do amor, eu vou deixar para todos vocês que me acompanharam pelas nossas aplicações móveis, Facebook, Selling Associadas, para quem passou pelas minhas postagens, para quem passou pelo meu Messenger, com um beijinho, e também para todos vocês que foram passando pela nossa salinha de convívio, mas muito em especial para quem aqui está. Para o Romão, a Lénia, o Lucas 27, a Carolina, o Garcia, a Augusta, o Tuguinha, também o Ironside e para mim, e para todos os outros, como eu já mencionei, que foram por aqui passando. Bora lá então ficar com este tema e eu já volto então para me despedir de todos vocês.

assim chegou ao fim estas duas horinhas que eu estive aqui deste lado a fazer-vos companhia. Estarei consigo, se nada acontecer até lá, amanhã pelas 11 horas de Portugal Continental. Sejam felizes, façam alguém ainda mais feliz na companhia da Web Rádio Portugal Online, onde é nosso a Rádio dos Afetos. Irão ficar com o Garcia, a quem eu desejo mais uma vez uma excelente emissão. Um beijinho em vossos corações. Fui!

Simpáticos ouvintes da nossa maravilhosa rádio, ou a Portugal Online, eu, o vosso amigo Lutor Garcia, aqui convosco, até por volta das 17 horas, horas Portugal Continental. Cumprimento sim os nossos magníficos ouvintes imigrantes que estão espalhados por esses quatro cantinhos do mundo. Para todos vós, muito boa tarde. Boa tarde, sim, também para os nossos ouvintes que estão a ouvir a nossa rádio através das suas plataformas digitais móveis. Para todos vós, muito boa tarde. Aqui, na nossa salinha de convívio, na nossa salinha de chat, boa tarde também para todos vós. Um grande abraço no Romão, beijinhos para a Lene e outro grande abraço para o Lucas 27. Um grande abraço para o nosso locutor Ironside. Locutora Star, Locutora Star proporcionou-nos uma magnífica emissão. Muito obrigado, minha grande amiga, em prol dessa magnífica emissão que acabaste agora de realizar, assim te proponho ouvir Cristiano Castro e o tema Angel, ou não fosses tu um anjo. Beijinhos para ti e também para todos os teus que te rodeiam e continuação de uma ótima tarde. Passear, fazes muito bem. Traz um bocadinho, um pouco de água salgada. Eu aqui não tenho nenhuma. Desembora aí, obrigado, minha amiga Star. Bom apetite também para o teu almoço. Espero bem que gostes do tema que eu escolhi. Cristiano Castro.

0: Lindo, lindo, lindo, lindo tema. Cristian Castro com o tema Anjo, para a nossa amiga e colega de locução, Locutora Star, proporcionou-nos uma magnífica emissão, como ela sempre sabe fazer e quem sabe nunca esquece. Meus amigos, minhas amigas, o cardápio musical deste vosso amigo Locutor Garcia. Um cardápio fantabulástico. E vos prometo que durante estas 2 horas, na minha companhia, não se vão arrepender, porque os temas, magníficos. Certo. Próximo tema, eu tenho o prazer e a ousadia de oferecer para quem? Para a nossa amiga Maria Brito. Maria Brito, que veio aqui dizer. Olá, Garcia, boa tarde. Com saúde e alegria, dizer não, escreveu. E boa disposição, quando possível, uma musiquinha para o locutor de serviço e para todos os que estão na sua escuta. Também agradeço ao locutor Star pela magnífica emissão que nos proporcionou. Continuação de um ótimo sábado e excelente fim de semana. Muito obrigado, com muitos corações e beijinhos também. Maria Brito, espero bem que este tema que eu escolhi ao teu encontro, porque simplesmente diz: te amo, I love you, je t'aime. Ai, como está o Garcia hoje? Desembarei. Este tema muito bonito e eu guardei precisamente para ti. Espero bem que gostes do tema que eu escolhi: te amo, I love you, je t'aime. Oi? Lindo, lindo. Tchau, beijinho do Garcia.
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É aquela música que toca lá no coração. Lindo, lindo, lindo. I love you, je t'aime. Para a nossa amiga Maria Brito. Maria Brito está sempre conectada connosco, ouvir os nossos locutores, locutoras, e é a sua paixão. É a Rádio Portugal Online. Mais uma vez, beijinhos, obrigado. Agora tenho aqui outra missiva. E de quem? De quem é? Só podia ser. Beto Mendonça que me diz: Olá, boa tarde, amigo Garcia. E quando o Beto não escreve para o Garcia, ai, alguma coisa se passa, não é? Sim, mora aí. Hã? Aguinha da latinha? Muito bom. E o que eu diga? Amigo Garcia, com saúde e alegria, feliz, abençoada tarde de sábado. Com votos de boa emissão. Assim também quero agradecer à nossa leitora Star pela linda emissão. Beijinhos, obrigada. Assim, Garcia, quando for possível, um tema a seu gosto. Para quem? Para dedicar ao meu amor. Ai, Anita Silveira, com beijinhos, obrigado. Continuação de boa emissão. Grande abraço e até já, com boa música portuguesa. Claro que sim, portuguesa e português abrasileirado, é, também é muito bonito. Desembora aí, músicas assim tão. Aquelas que estão na prateleira. Já cá estão, já. Tenho é que escolher. Beto Mendonça. Eu escolhi, não digo bem em português, mas talvez em espanhol. Em espanhol, penso que sim, que seja. Bésame mucho. Este tema também bem conhecido por outros cantores, e eu escolhi Jorge. Jorge, um beer drink a cantar para a tua Anita Silveira e também para ti. Bésame, mucho, mucho, mucho, mucho.

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Y musiquinha. Há pouco disse em português brasileirada e também em espanhol, ou seja, em língua espanhola. Bésame mucho. E já em seguida, lo dejaría todo. Quem canta? Amy, grupo Música para Todos. Todos vós. Lo dejaría todo.

E o que é prometido é devido. É mesmo. Porquê? Porque eu prometi que traria um cardápio musical fantabulástico para começar. O próximo tema, para Beto Mendonça. Beto Mendonça que diz: Garcia, então e essa prateleira? Ainda está? Claro que sim, bem recheada e com lindos temas. Meu amigo, obrigado pela linda música espanhola, adorei. Bésame mucho. Obrigado, assim, amigo Garcia, quando for possível. A segunda musiquinha, a segunda, porque ainda falta a terceira e a quarta. E a quinta, e hoje é sábado, está bem. Embora aí. O que é que me diz mais? Muito obrigado pela oportunidade. Fico muito orgulhoso em ter um locutor, interagir com um ouvinte. Sim, obrigado. Oh, meu amigo, é isso. A gente precisa de cativar os ouvintes, porque eles é que fazem a publicidade. Passam de uns para os outros. Epá, está lá o Garcia, aquele malandro. É isso. E nós precisamos, é assim, cativar os nossos ouvintes. O poste, eu disse que hoje ofereci um poste muito bonito e é só passarem por lá e colocarem o gosto, porque na realidade está lá tudo escrito e bem bonito. O Garcia está muito feliz. Meu querido amigo, e disse querido porque são todos queridos, amigo Beto, o que é que eu escolhi? Este também é muito, muito bonito. Traduzido em português, diz-me: preciso de você agora. Bem, toma atenção ao tom, ao calibre da música. Entrei no teu ouvido. Então, para ti e para o teu amor, preciso de você agora. Obrigado, meu amigo, por participares.

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lindo, lindo, lindo. Esta linda menina Coover a cantar Nunca Te Olvidarei. Lindo tema. E quem me dera a mim, Locutor Garcia, passear e gozar as minhas férias. Sim, porque as minhas férias são prolongadas. É o ano inteiro. Sempre de férias. E não me aborreço. Mas gostaria de passar assim uns tempinhos. E sabem aonde? Em Califórnia, precisamente lá no hotel, no Hotel Califórnia. Quem me dera a mim, cama e mesa e roupa lavada, rabinho de enxuto, o que é que és mais, Garcia? Fica contente. Olha, ouve a música e partilha com o nosso vastíssimo auditório. Hotel Califórnia.

0: Eternamente jovem, esta música de fundo de Forever Young. E continuamos a nossa amiga Leni a bater palminhas e, muito bem, toda feliz. O próximo tema é para ti, com beijinhos do Garcia e Cristiano Castro. Não sei se gostas deste cantor, eu por acaso até gosto e tenho muitas músicas dele. Escolhi Te Llame, Te Chamo. Vamos ouvir, espero bem que gostes. Beijinhos do Garcia. É para ti.
1: Olá.
2: Olá, amor.

Lindo, lindo, lindo, lindo, lindo tema para a nossa amiga e ouvinte Lenny. Boa tarde e também beijinhos para a nossa ouvinte Marília, que entrou agora na nossa salinha de chat, nossa salinha de convívio. E para entrares na nossa salinha, a fazeres companhia aqui ao Garcia, eu te ofereço o próximo tema, muito bonito. E se você precisar

Lindo, lindo, lindo, lindo tema com esta banda de Adriana Vlad. Lindo tema, bem, bem. Continuamos aqui convosco. Este vosso amigo Luto Garcia a fazer-vos companhia até às 17 horas, hoje Portugal Continental. Vamos ouvir.

temas traduzidos em português do Brasil. Nosso amigo Beto Mendonça, novamente, e acho muito bem desafiar aqui o Garcia. É isto, isto está muito fraquinho aqui na nossa salinha de convívio. Enfim, férias e enfim. Vamos continuar com o nosso amigo Beto Mendonça, que me diz, quando possível, a terceira musiquinha. Não te esqueças que a quarta também já está aqui na prateleira. E como é que se chama, amor? A quarta? Não digo. Desenhora aí. Tu? Só tu? Está bem. Isto é um mexinho. É a quarta música. A terceira música que o nosso amigo diz-me para todos nós que estamos aqui na sua companhia. Muito obrigado. Continuação de boa missão. E até mais daqui a pouco. Meu amigo, o que é que eu escolhi? Escolhi este senhor que canta em português e em inglês este tema. O nome do cantor chama-se Andy Williams. Creio que é assim que se traduz. E este tema, um bocadinho antigo, mas isto traduzido em português é tão bom ouvir. É uma história. Uma história de amor. Vamos ouvir então, traduzido em português para o nosso amigo Beto Mendonça. E que desembora aí. E continuamos. Nosso amigo Tossaraiva, que está de férias, a passar aqui na umas vacances valentes, goza bem. Não te esqueças, tranca a porta da adega, porque o Garcia anda danado. Amigo Tossaraiva, beijinhos para ti, beijinhos para as senhoras e meninas aí na tua casa. Para ti, um grande abraço. Zimbarei. Para o nosso amigo Beto Mendonça, vamos ouvir então Love Story. Espero bem que gostes. Compreendo perfeitamente o nosso amigo Tossaraiva. Isto é por dentro, mas por fora, isso é eu. E vejo aqui na página. Obrigado, amigo Tossaraiva.

Solamente tu e eu. Lindo, lindo, lindo tema. Traduzido. Ele canta em português, eu não sabia. Andy Williams, o nosso amigo Tossrive, fundador e colega de locução, Tossrive, fundador desta magnífica rádio. Meu amigo, goza, aproveita. O tempo hoje está assim. Vidinho, mas olha que a partir de amanhã vai para os 30 e tal. Aproveita que isto vem para aí muito calor. Meu amigo Tom Saraiva, estás na escuta. E...

0: Bom chove! A cantar para o nosso amigo Tom Saraiva e também para o vastíssimo auditório da nossa Rádio Portugal Online. Continuamos. Lindo, lindo. Está giro, nos promete. Bem, bem, vamos continuar.
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0: Bento, que está colocando o gosto na página do Facebook. Façam como a Maria Brito e venham lá. O bonequinho hoje do Garcia, o poste que ele hoje colocou no ar, cheio de cor e todo brilhante. Está lindo. Bora aí. O que é que eu tenho aqui para oferecer? E vou oferecer a quem? À nossa amiga Maria Brito. É mesmo. Está ali a desafiar o Garcia. Dominici Gonzalez, o nome deste cantor. Dominici Gonzalez canta este tema, também um bocadinho antigo, mas é bom recordar. Mas podes hablar com o Garcia sempre. Ele aqui diz, e deixa ver o que é que a Maria Brito tem, alguma missiva para escrever ao Garcia? Tem, claro que sim. Olá, novamente, se possível, uma musiquinha para o locutor de serviço. Muito obrigado e condenação de um outro fim de semana, diz a nossa Maria Brito. E eu escolhi Não Me Hables, Não Me Hables, Não Me Hables Assim. Lindo tema. Dominici Gonzalez, para a nossa amiga Maria Brito e também para todos vós. Beijinhos também para a nossa moderadora Polícia. Beijinho.
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0: Beijinho na mamãe.

lindo, lindo, lindo. Não me hables. Eu pensava que era um cavalheiro, afinal é uma menina. Dominici Gonzalez. Linda. Não me hables assim. Lindo, lindo. Cumprimentar quem está entrando dentro da nossa salinha de convívio. Para todos vós, muito boa tarde. A nossa amiga Anabela Rodrigues Lourenço, ali a desafiar o Garcia. E muito obrigado também por colocares o gosto no post que o Garcia colocou no ar. Por acaso hoje até está muito bonito. E para vos dizer que os postos que o Garcia tem aqui, todos novos e muito bonitos. Tem muitos, muitos, muitos mesmo. Vamos embora aí. Querida amiga, polícia, também pode ser também para ti este tema. Já agora, não te esqueças de um beijinho na Dona Leonor. E o que é que eu escolhi? Richard Marx, com o tema Azarde, mas traduzido em português. É mesmo. Anabela Rodrigues Lourenço, se me estás a ouvir, não te esqueças, este tema também é para ti.

Lindo, lindo, lindo tema. Continuamos, porque até às 17 eu vos prometi que o cardápio musical do Garcia hoje era fantabulástico. Era e é, porque o próximo tema é precisamente para o nosso amigo Beto Mendonça, que me diz: Garcia, a quarta musiquinha que está aí na prateleira, para todos nós que estamos na tua escuta, e até terça-feira. Isto é, se eu não for solicitado mais cedo, na terça-feira é o horário habitual, das 15 às 17 horas, este vosso amigo aqui convosco. Na próxima terça-feira. Beto Mendonça, obrigado pelas tuas participações, e eu escolhi para ti e para quem te ama, claro que sim, Tu Solamente Sol. Vamos lá ver, Garcia, devagarinho. Tu Sol Tanto Tu, na voz de Albano e ainda Romina Power. É para ti, Beto Mendonça, e obrigado pelas tuas participações. Tu Sol Tanto Tu.

Mais um tema a passar aqui, é arte com o tema Alon em português para todos vós. Cumprimentar o nosso amigo Romão, entrou dentro do nosso semi-convívio, boa tarde, aquele abraço do Garcia. Bem, quase na sua reta final, deixa-se ficar porque daqui a pouco vem aí substituir o Garcia, o nosso fantabulástico locutor Ironside, está ali prontinho, daqui a pouco para entrar. Continuamos? Liberdade é o que nós precisamos, mas saber viver com a liberdade. Muita liberdade para alguns, é demais. Bem, Albano e Robina Power com este lindo tema para todos vós.

É mesmo, a Rádio dos Afetos. Boa tarde para quem está entrando dentro da nossa salinha de convívio. Beijinhos para a Tina. E continuamos, porque continuamos não. Chegou o término da minha emissão. E muito obrigado pela vossa simpática companhia que me fizeram durante estas 2 horas. Tentei ser agradável com estas músicas por todos vós. A mim, um prazer enorme, por isso estou muito grato por estar convosco. Voltarei sim na próxima terça-feira, das 15 às 17 horas, e vos prometo que o cardápio musical que vou trazer é fantabulástico. Mais uma vez, a todos vós, muito boa tarde, com muitos beijinhos nas senhoras e aos cavalheiros fortes e cordiais. Abraços. Fico com o nosso amigo Ironside e fico muito bem. E digo a continuação de um ótimo sábado para todos vós. E amanhã é domingo. E por ser domingo, é o primeiro dia da semana. Então sim, uma semana repleta de tudo quanto é bom para todos vós. Tchau. Boa tarde. Alan Jackson com o tema Chattahoochee para todos vós e também para o nosso amigo Ironside, desejando uma ótima e feliz emissão. Tchau. Boa tarde.

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1: Ora, boa tarde a todos, bem-vindos aqui à salinha da Web Rádio Portugal Online, neste dia 25 de julho de 2026, e agora com hoje que emissão, aqui o Aram Side para vos entreter até às 19 horas de Portugal. Quero já agradecer ao nosso doutor Garcia, com um grande abraço pela sua belíssima emissão. Obrigado, Garcia. Cumprimento também já a nossa leitora Margarida, com dois beijitos, pois também será ela que me irá substituir às 19. Cumprimentando também já ali a polícia, beijitos, Lena, beijitos, Tina, beijitos, Romão, um abraço, e a todos os restantes ouvintes dos players e do Nive, seja Portugal, Açores, Madeira, e a todos os imigrantes espalhados pelo mundo que estejam na escuta. A todos, bom resto de sábado. E antes que o nosso Lutor Garcia vá lanchar, não é o costume, pois isto aqui tem que lá 2 horas agarrado ao micro, vai dar fome, pois Garcia partiu com um grande abraço, já uma bom lanche. Aqui Garcia, aqui vai o António Calvário, Canção da Juventude. Abraço, Garcia.

Acabamos de ouvir António Calvário com o tema Canção da Juventude, que dedica ao nosso Dr. Garcia com um grande abraço. Boa tarde, Marília. Bem-vinda, beijitos. A próxima música eu vou já dedicar-lhe à Garcia. Ah, Garcia. À Margarida. Margarida partiu com dois beijitos. Olha, os quatro menes. Mulher gosta de carinho. Margarida, beijitos.

Transformance, que é o tema Mulher Gosta de Carinho, que dedica a nossa doutora Margarida com dois beijitos. A próxima música eu vou já dedicar à nossa amiga Polícia. Polícia, parti com dois beijitos. Aqui vai o Filipe Sequeira. Ela só quer festa. Polícia, beijitos. Ah, pois. Tenho pena de ter ido para a polícia. De qualquer maneira, já estava reformado com a minha idade. Depois estive na tropa de metrocamento, cheguei a ir ao centro de instrução da PSP fazer prova de tiro lá na carreira de tiro, lá naquele vale lá em baixo. Depois, na altura, eu, Fardas já me chegou da tropa. De qualquer maneira, deve ser um gozo. Eu, Lingrinhas, com aquela farda azul, não sou de violências, Lingrinhas, magrinho, quando um polícia deve ter um caparro para ir pôr a ordem. Pois é, polícia. Beijitos. Ela só quer festa.

Filipe Sequeira com o tema Ela Só Quer Festa, que dedica a nossa amiga polícia com dois beijinhos, pois eu tenho um grande apreço pela polícia. Trabalhei ao lado deles ali no aeroporto de Faro, na divisão do aeroporto, e lá ao lado deles a trabalhar na empresa da ANA Aeroportos. Adelante, a próxima música vai já para a Lena. Lena partiu com dois beijitos. A Lena, olha, agora ou nunca mais. Lena, beijitos.

esta música agora ou nunca mais, dedique a nossa amiga Lena com dois beijitos. A próxima música vai já para a Tina. Tina, por ti, com dois beijitos também. Aqui vai o carro a Jader. Cala a boca e beija. Tina, beijitos.

Carlos e Jader com o tema Cala a Boca e Me Beija, que dediquei ali à Tina com dois beijitos. Porra, até os cabelos ficaram todos em pé. Ganda beijão. Obrigado, Tina. Beijitos. A próxima vai já para o Romão. Romão, parti com um grande abraço. Aqui vai o Fernando Pereira, o rock da Miquelin. Pois este Fernando Pereira já assistiu um espetáculo dele ao vivo ali a Vila Moura, em 2001. Alturas do Natal. Como eu parti com um grande abraço, rock da Miquelina, pelo grande artista e cantor.

Vamos lá ver este grande artista, cantor e imitador Fernando Pereira, com o tema Rock da Miquelina, que diz ali ao Romão com um grande abraço. A próxima evangélica ali à Marília. Marília, parti com dois beijitos, olha, aqui é os Brilhantes Sol. Ela é boa demais. Marília, beijitos.

Os brilhantes algo com o tema Ela é Boa Demais, que dedica a nossa amiga Marília ali na salinha com dois beijitos. A próxima vai já para o Lucas 27. Lucas 27, parti com um grande abraço. Olha, aqui vai o Fausto. Navegar, navegar. Lucas 27, um abraço.

posto com o tema Navegar, Navegar, que diz ali ao Lucas 27 com um grande abraço. Boa tarde, Golfinho, Capitão Golfinho. Boa tarde, um abraço, bem-vindo. A próxima música vem através de uma mensagem do Facebook e é do nosso amigo Beto Mendonça, que para mim quer agradecer ao nosso Dr. Garcia com um grande abraço pela sua belíssima emissão. E também pedi uma música à minha escolha para dedicar ao seu amor, que é a Anitta, com muitos beijinhos. Pois é, Beto Mendonça, escolhi aqui o André Sardé. Foi feitiço? Pois é, Beto Mendonça, do Beto para a Anitta, André Sardé. Foi feitiço. Um abraço, Beto Mendonça. Obrigado.

Era o André Sardé com o tema Foi Feitiço, foi a música que eu escolhi a pedido do nosso amigo Beto Mendonça para dedicar ao seu grande amor Anita. Obrigado, Beto Mendonça. A próxima música hoje é Helena Correia, O Baile dos Solteiros.

Helena Correia com o tema Baile dos Solteiros. Boa tarde, Ninja. Bem-vindo. Um abraço. Golfinho, a próxima é para ti. Golfinho, para ti com o grande abraço. Olha, que bela vida, né, Golfinho? Que bela vida. Golfinho, um abraço. Agrupamento Mosaico. Que bela vida.

O agrupamento musical Mosaico com o tema Que Bela a Vida, que dizia ali ao Golfinho Capitão com um grande abraço. A próxima música é a banda Fusiforme. Esta vou já indicar ali a Leni. Leni, partilho com dois beijitos. Banda Fusiforme, Ciganinha Feiticeira. Leni, beijitos.

Acabamos de ouvir a banda Fusiforme com o tema Ciganinha Feiticeira, que disse ali a Leni com dois beijitos. A próxima vou já dedicar ao Ninja, partiu com um grande abraço. Aqui vai o Diego Faria. Elas ficam loucas. Ninja, um abraço.

onde é que faria com o tema Elas Ficam Loucas, que dizia ali o nosso amigo Ninja, com um grande abraço. Boa tarde, Neiro, bem-vindo, um abraço. Ao próximo vou já ligar ali a Rachel. Rachel, com dois beijos para ti, aqui vai Rafaga, lá a Luna. Pois é, a Rachel faz lembrar a Rachel, a Jennifer Aniston, da série TV Friends. Pois é, Rachel partiu com dois beijitos, aqui vai Rafaga, lá a Luna.

para a vaga, a Luna, que dediquei à nossa amiga Rachel, que com dois bilhetes, que era tanto, já se foi embora. A próxima música é o Marcos, no Bombeiro da Paixão.

Marcos com o tema Bombeiro da Paixão, pois agora são 18:06 e 7 minutos, pois está na hora de acordar.

hora de acordar e já faltam cerca de 50 minutos e a próxima música, olha, deixa cá ver, e era para dedicar esta música a alguém que já saiu, olha, passa à frente, pois a próxima música, olha, tem lá o José Cid, favas com chouriço, pode ser que seja o jantar de alguém, hein?

Acabámos de ouvir o José Cid com o tema Favas com Chouriço. A próxima música é a Seda, Homem Muito Braso. Seda.

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Vamos ver a seda com o tema Homem muito pressa, muito brasa. Pois é, polícia. Me leva, olha, mas não me leva, levas ou não levas? Me leva, é o que diz aqui o AGP. Me leva.

O grupo AGP com o tema Me Leva. Boa tarde, Carolina. Beijitos, bem-vinda. Olha, Carolina, estamos lá para ti com dois beijitos, furido açúcar. Eu gosto é do verão. Carolina, beijitos, furido açúcar. Eu gosto é do verão.

vamos ouvir os Fúria do Açúcar com o tema Eu Gosto É do Verão, que disse ali a nossa amiga Carolina com dois beijitos. Pois é, eu também, Carolina. Nada como as temperaturas intermédias, nem é muito calor, nem é muito frio. Anda-se melhor nos tempos intermédios. A próxima música é os Banda Brilho ao Som, Namorada Virtual.

banda brilha ao som com o tema Namorada Virtual e já faltam 30 minutos para terminar a emissão e a próxima música é, ora, é uma música do Four Four Men, Manguito Despacito, Four Litre, o Four Litre, o Manguito Despacito.

4 litros com o tema Um Manguito Despacito. E a próxima música é a dos namorados, a história do Zé Passarinho.

Era os Aula dos Namorados com o tema A História do Zé Passarinho. E a próxima música é o Rubén Aguiar, música do Gagagagago. Rubén Aguiar.

Aguiar com o tema Música do Gago. Faltam 19 minutos para terminar a emissão e aqui vai o conjunto António Mafra, Gal de Barcelos.

o conjunto António Mafra, Galos de Barcelos. A próxima, boa tarde, Gouveia, bem-vindo, um abraço. A próxima música, Amália Rodrigues, o Carapau e a Sardinha.

Amália Rodrigues com o Carapau e a Sardinha. A próxima música é o António Mourão, canta a cuca, canta o gaio.

E acabamos de ouvir António Mourão com o tema Canta a Cuca, Canta o Gaio. A próxima música, sim, foi já dedicada à nossa doutora Margarida. Pois para a Margarida, com dois beijitos e desejos de boa emissão, pois ela vai jantar de seguida agora às 19. Margarida, parti com dois beijitos, aqui vai o Alfatres. Esta noite quero beijar. Pois é, Margarida. Esta noite quero beijar Alfatres. Margarida, beijitos.

Acabamos de ouvir os grupos Alfatres com o tema Esta Noite Eu Quero Beijar, que indica a nossa doutora Margarida com dois beijitos e desejo boa emissão. E assim termino por hoje. Em princípio voltarei amanhã também às 17 horas de Portugal. Cumprimentando já a nossa aula Margarida, beijitos e boa emissão. Polícia, beijitos. Lenny, beijitos. Lucas 27, um abraço. Lena, beijitos e bom jantar também. Eu também vou quase ao bife de vaca, vitela. Romão, um abraço. Gouveia, um abraço. Ninja, um abraço. Marília, beijitos a todos os restantes ouvintes dos players e tunais, seja Portugal, Açores, Madeira, e a todos os imigrantes espalhados pelo mundo que estiveram na escuta. A todos, bom resto de sábado, com beijinhos, abraços e divirtam-se agora já de seguida com a Margarida. Tchau, fui!

Olá, muito boa tarde a todo o auditório da Web Rádio Portugal Online. Já estão com Margarida diretamente de Salzedo, da Estarouca, Portugal. Para quê? Para vos dar duas horinhas de música aqui na vossa companhia, que espero que seja do vosso agrado. Então vamos cá ficar já com o primeiro tema, que vai ali direitinho para o Euroside. Ele foi atrás do bife, pois é, de vitela. Hoje é bife de vitela, ali para o Downside, que ele bem merece, fez uma excelente emissão. Para ti, Irão, vai ficar com beijos, pois é, são uns beijos muito especiais para ti, são beijos com fogo, pois é. É pela tua excelente emissão que acabaste de nos transmitir, são os beijinhos do Eric Melo e do Manuel Pontes para ti. Beijos com fogo, segura que estes são todos teus.

Foi assim que ficamos com beijos com fogo de Eric Melo e Leonel Pontes e foram ali todos para o Ironside pela sua excelente emissão que ele acabou de nos proporcionar. E agora vou cumprimentar todos que estão pelo Facebook, dispositivos móveis, salinhas associadas e todos vocês aqui na salinha chat na minha companhia. A Marília também, o Ninja, o Gobeia, o Lucas 27, o Romão, a Helena, a Policinha também. O nosso Tubinha Boy, o Ironside, ficou tão, tão cheio de fogo que eu acho que ele foi tomar um banhinho, pois foi. E para mim também, então. Muito boa tarde a todos, obrigado pela companhia. E vamos já ficar com quem? Com o João, claro. Depois de pegar o fogo à sala, com os beijos com fogo, temos que chamar o bombeiro das horas vagas, não é? Bora lá, é para todos tudinho, sem exceção.

foi assim que ficamos com um bombeiro nas horas vagas. Aquela francesinha. Vai para todos vocês, sem exceção. Bora lá, segurem aí que esta é toda vossa.

foi assim que ficámos com aquela francesinha. Pois foi, e agora? Agora vamos julgar sem saber. Onde é que se julga sem saber? Nas redes sociais, é claro, bora lá!

0: E foi assim que ficamos com julgar sem saber, nada mais, nada menos nas redes sociais, pois é. Mariazinha e o bicho, pois é, vocês querem? Vocês têm, bora lá, Mariazinha e o bicho, bora lá.
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0: Rio também!
1: É, foi assim que ficamos com Mariazinha e o Bicho, pois foi. E agora? Agora vamos ficar aqui com a participação do Beto Mendonça. Olá, olá, boa tarde, Beto!
2: Olá, olá, boa tarde. Boa tarde, que nossa amiga.

a mensagem, mas voltei a pôr. Então vamos ficar com um amor secreto na aldeia. Pois é, eles não são um amor secreto, são um amor às toadas. Mas vamos ficar com um amor secreto na aldeia para o Beto Mendonça e para a Anitta. Bora lá!

Foi assim que ficámos com Amor Secreto na Aldeia. Pois é. Morena de Trás dos Montes é o próximo tema que vai saltar para a pista para todos vocês. Bora lá!

Assim ficamos com Morena de Trás dos Montes. Pois foi, e agora? Agora vou aqui ao privado Ninja, que ele tem aqui qualquer coisinha. Então, olá menina, boa emissão. DJ Ruma Fátima, carinha laroca. Pois é, para mim, é para mim. Eu vou partilhar com todos vocês. Muito obrigado, Ninja, pela tua participação. Um grande beijinho para ti. Bora lá ficar com carinha laroca, que é para mim, mas eu partilho com todos vós.

Foi assim que ficamos com Carinha Laroca. Enquanto que eu procuro aqui um temazinho que me foi pedido, vamos ficar com Podem Buscar a Minha Felicidade Tem Nome. Pois é, bora lá!

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1: Um beijinho nunca fez mal a ninguém, mas eu só dou beijinhos ali ao offside e já chega. E ele fica assim tipo ouriço. Ah, pois é, assim vale a pena dar um beijinho. E agora vamos aqui ao privado do Príncipe. O Príncipe diz assim: Olá Margarida, boa tarde, boa emissão. Gostava de passar este tema para mim para, e compartilho com todos com amizade. Obrigado e beijinhos. Beijinhos para si também, Príncipe. Obrigado pela sua participação. E vamos ficar então com o Príncipe aqui para todos vocês. E vem da parte do Príncipe, pois é, bora lá.
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0: Pois é, e foi assim que ficámos com este lindo tema que foi mandado pelo Príncipe a todos nós. Obrigado, Príncipe, pela tua participação. E agora vamos aqui escutar mais uma vez o Beto Mendonça. Pois é, vamos lá então escutar o que é que ele tem para nos dizer.
1: Olá, Margarida, novamente. Margarida, obrigada pela música. Mas já não vou à Madeira, quando for à Madeira, minha mãe vai para o de castigo, já não vou à Madeira. Margarida, se houver oportunidade, assim mais à frente, se pode pôr mais uma música, partilhar para todos nós que estamos aqui na sua companhia. O meu muito obrigado, grande beijinho para si, continuando bom, sabe, um bom fim de semana. E até amanhã, se Deus quiser. Um grande beijinho, Margarida. Fui, na escuta.
0: Obrigado, eu, Beto, pela tua participação mais uma vez. E vamos ficar então com Daniel Lucas, que diz assim: o amor não aceita a imitação. Bora lá então escutar este tema, que é para o Beto e para todos que estão na companhia dele. Bora lá.

Vez em que ficamos com Amor Não Aceita Imitação, que foi ali a participação do Beto Mendonça para todos nós. E agora vamos ficar com A Vizinha Barulhenta. Ai, ai, bora lá!

Pois é, foi assim que ficamos com a bizinha barulhenta. E agora, falando em bizinhas, aqui o nosso ninja trouxe-nos a garagem da bizinha, pois é. E diz que é para todos, pois é. E quando Deus dá, dá mesmo para todos. Então bora lá à garagem da bizinha.

pois é, foi assim que ficamos na garagem da vizinha. E agora, estava aqui tudo a falar em bitelas, em vacas. Olha, mas eu conheço uma vaca brava. Mas eu vou pegá-la, eu vou pegar essa vaca, mas não é pelo rabo, não, senhora. É pelos cornos mesmo. Bora lá pegar a vaca, bora!

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Há quem goste de vitela, há quem goste de vaca, mas há também quem goste de leitinho. Pois é, se não querem vaca, não querem leitinho, mas tenham leitinho. Vamos ficar com o Quinho e a sua cabritinha. E vai ali para a minha polícia, segura a polícia, que esta é toda tua!

Pois é, vocês gostam de mamar no espeto da cabritinha, também não gostam do leite. Olha, que não tenho mais que vos faça, se não quiseram vacas, se não quiseram vacas, não quiseram o leite. Olha, sabem que vocês vão ao restaurante, porque já não tenho que vos faça. Peguem 5 euros e vão ao restaurante. Pronto. O restaurante Virouzu é o tema que vai para todos vocês.

Foi assim que ficamos com o restaurante que virou-se o Pachoi. E agora? Agora temos aqui uma participação que vem ali da nossa star. E ela diz que é para todos. Ela mandou-nos assim, é para todos com joquinhas doces. Pois é, é para todos nós com joquinhas doces. E o que é que ela nos mandou para todos com joquinhas doces? Ela mandou perdidos e achados no aeroporto. Bora lá então ficar com os perdidos e achados no aeroporto. Bora lá.

0: Nós dois.
1: Pois é, perdidos e achados no aeroporto que veio da parte da Star para todos nós. E agora? Agora Star, senta-te, sossega, porque esta é para ti. Pois é, e vem da parte do ninja, o nosso ninja dos discos riscados, não é? Pois é, o ninja diz que esta é para acertar. Pois é, João, claro, eu acho que és tu, diz ele, não é? Star segura que esta é toda tua e vem da parte do ninja para ti. É toda tua.

foi, quem não foi, eu não sei. Só sei que tenho aqui um cheirinho no ar que nem vos digo nem vos conto. Pois é, Virgílio Fuleiro para todos vocês. Bora lá!

0: Pois é, foi assim que ficámos com Virgílio Fuleiro, tão cheirinho no ar. E agora que a florzinha veio aqui à meu privado e diz assim: compra bilhete, pois é para comprar o bilhetinho, pois é, e acho que é para todos comprarem o bilhete, pois é. Bora lá, queres palco? Compra bilhete, bora lá.
1: És bem cuscovilheira.

Assim que ficamos com Zé Maro, compra bilhete, triste-me, sem pensar, é para todos tudinhos, sem exceção, bora lá!

E foi assim que ficámos com triste, mas sem pensar. E agora, não me enganes com falsidades. É o tema que segue para todos, tudinhos, sem exceção. Bora lá!

E foi assim que ficamos com vamos lá falar dos outros. Pois é, falar dos outros não custa nada, não, não senhora. Rainha do meu destino é o tema que vai agora para todos vocês. Bora lá.

0: assim que ficamos com o Fado do Perdão. E agora vamos ficar com Sombras da Noite. Bora lá!
1: Tywin Records. 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

assim que ficamos com este lindíssimo tema, Sombras da Noite. E foi para tudinhos, todos tudinhos. E agora? Agora éramos felizes e não sabíamos. Esta vai para o nosso DJ virtual, que é ele que daqui a uns 7, 8 minutinhos vai estar aqui na nossa companhia. 7, 8 minutinhos, mais coisa, menos coisa. Pois é, ele está mesmo ali prontinho para saltar para a pista para vos dar boa música. Então, éramos felizes e não sabíamos. Vai para ti, virtual, com votos de uma excelente emissão.

E é com este tema que eu vou-me despedir de todos vocês que estiveram pelo Facebook, Dispositivos Móveis Salinhas Associados e de todos vocês aqui na Salinha Chat. Então vou aqui já espreitar o Facebook, ver quem andou pelas postagens. Então vou agradecer ao Beto Mendonça, à Lenita Santos Simões, também à Anabela Rodrigues Lourenço e ao Filipe Varela. Pois é. E aqui na Salinha agradeço a todos vocês, à Marília, ao Prince, também ao Vidal. Aqui este nome escangalhado, meu Deus, deixa eu ver se eu consigo ver quem é. Deixa eu ver, é o. Olha, não sei quem é. E também ali para o Lucas 27, para o Romão, o Tuguinha Boy, o Virtual DJ, a ele desejar uma excelente emissão. A Anitta também, a Oraçai, da Nanda, e a Star. Muito obrigada a todos que estiveram pela minha companhia. Vamos ficar com conselhos do pai. Depois passa um pouquinho da minha saída, eu vou sair. Amanhã cá estarei às 8 da manhã para vos dar música, mais 3 horinhas na vossa companhia. Até amanhã. Fiquem bem, fiquem com o virtual que vos vai dar lindíssimos temas. Bora lá.

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Olá, olá, olá, olá, queridos e doces portugueses espalhados pelo mundo fora. Muito bom dia, boa tarde, boa noite, conforme hora e local que vos encontrarem, adaptem-se ao vosso horário. Vamos então dar início a mais um programa, Frequência Máxima, com muito boa música online por aí. A minha voz hoje não está lá assim muito boa, que estou constipado. E lá chegou, constipado de verão, Jesus creme. Então vocês podem participar, podem vir a uma privada aqui na salinha oficial, uma verdade por online, deixar a vossa sugestão musical indicatória. Também pelo Face Ardor, deixar a vossa mensagem de voz, ou entrar comigo em direto se quiserem, basta escrever na mensagem que gostava de participar na transmissão virtual. Eu automaticamente chamarei vocês para trás e meterei vocês em direto comigo. Vamos então ao primeiro tema, como manda a praxe, vai sempre para o locutor que acabou de ser serviço. Vai então para a minha nossa colega locutora Margarida, com um beijinho no seu coração, parabéns pela sua espetacular emissão. Então para ela deixo Angel of the Night, Modern Disco 2026. Toma lá, segura que é teu, com beijinhos e parabéns pela tua emissão.

0: E deixamos então o primeiro tema com uma da praxe, vai sempre para o locutor, que é que você serviço. Pedrinho, então, prémios do seu colega, doutora Margarida, com um beijinho no seu coração, parabéns pela sua espetacular missão. Pedrinho, até São José da Estarouca, Lamego, com um beijinho para ela e parabéns pela tua missão. Deixamos então Angel of the Night, vamos já para o próximo tema, e o próximo tema vai Pedrinho para todos vós e por casa, escutam pelos players, iPhones, tablets, telemóveis, Facebook, Tony, Rádio.com, Jotismo, Móveis, Web, Rádio, Portugal Online, colegas, doutores, portugueses, banos, salinhas de parceria, portugueses de Portugal, Norte, Celeste, Oeste, investidores também são gente, nosso irmão Brasil, portugueses brasileiros, comunidades portugueses pelo mundo, portugueses imigrantes de Portugal para o Norte, aqui a salinha oficial também, beijinho a Star, beijinho a Nanda, beijinho a Margarida, um abraço a Aranside, beijinho a Anitta, um abraço para o Tuninho, beijo chefe das armas, com o Batabeiras Canelas, um abraço ao Lucas 27, um abraço aos Churros de Emoções, um abraço para o Muniz e um beijinho à Marília. Todos comentados, beijinhos às meninas, abraço aos meninos, também lá o próximo tema para todos vós. Bem, então por aí, Web Rádio Portugal Online, o mundo é nosso, Disco Dance, também lá.
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E deixamos então para trás Web Rádio Portugal Online, o mundo é nosso, Disco Dance, que pediu para todos vós e por casa, com beijinhos às meninas, abraços aos meninos, como mencionei há pouquinho. Vamos então já já para o próximo tema. E o próximo tema que virá por aí vai daqui então para a minha querida nossa colega, a doutora Star, com um beijinho de sininho para ela. Também para a sua estrelinha de Nazaré, sou o piloto Ana Luísa, sou o piloto João. Com um abraço a ele, beijinhos a vocês. Toma Star, é para ti, vem então por aí. Ziggy, Ziggy. Para ti com beijinhos, toma lá, segura que é dele.

E deixamos então o tema que foi definido para o meu colega o Dr. Anside, com um forte abraço para ele, um povo do Algestado e uma santa noite entre aqui até Faro, precisamente Algarve. Vamos já para o próximo tema, vamos direitinhos até Setúbal, para a minha nossa colega doutora Anita, com um beijinho de sinho para ela. Então para ela escolhi o tema Cherry Lips and Lemon Twist. Toma lá, segura que é teu com beijinhos.

E deixamos então o tema para a minha nossa colega doutora Anita, com um beijinhozinho para ela e uma santa noite entre Anita e Setúbal. Cherry Lips and Lemon Twist. Vamos já para o próximo tema vai para quem? Vamos para o Chuchu. E eu chego aqui aos ouvintes do virtual que o Chuchu das emoções foi à bruxa. Então Chuchu, toma lá, segura que é teu, vem então por aí. Fui à bruxa, toma lá, segura que é teu.

0: E deixámos então, fui à bruxa, que foi direitinho para o Estudo das Emoções, com o Porto Abraço para o Mundo, no Estado, Santa Noite. Vamos já para o próximo, meu próximo será uma dedicatória, o tema já está na pista, depois decorar todo o tempo. E vem da parte de quem? Vem da parte do nosso estimado amigo ouvinte, Beto Mendonça. Alô, Roberto, muito boa noite.
1: Olá, olá, muito boa noite. Boa noite aqui, nossa amiga Lutora Virtual. Virtual, tenho vocês uma abençoada noite de sábado, com votos de boa missão. Assim também quero aqui agradecer a nossa amiga Lutora Margarida pela linda missão. Um bem muito obrigado, Margarida. Um grande beijinho para si. E assim melhor, Virtual, como se possível, uma musicazinha para dedicar o meu amor à Anitta. Um grande beijinho. E com atenção aí de uma boa missão. Um grande abraço para si. E fui na escuta. Pacadinhas, está ligado a telefonia. Pacadinhas, está ligado à máquina. Um grande abraço, Pacadinhas, estás na escuta. Obrigado, amigo virtual. Daqui a pouco, se houver oportunidade, vem aqui para pedir mais um temazinho. Obrigado, fui.
0: Muito obrigado, Beto Mendonça, pela tua participação. E Beto, tens que meter a segunda, que está muito lento. Cá para mim, deves andar com o soro. E lá chegou. Então, toma lá o tema. Que digas para todos nós, como beijos às meninas, abraços aos meninos, segura que é tempo.

atrás, California Twist, Sometime It's Air, que foi dedinho para todos nós, com beijos, meninas, abraços, amigos, da parte do nosso estimado amigo Vitor Beto Mendonça, e um para todos nós. Bem, então, para aí o próximo tema, Blue Sweat Heart, que o Entre Músicas não está a querer entrar. Toma, Beto, a retribuição para ti, com fortes abraços aqui da minha parte, da parte dos meninos, beijinhos, meninas, toma lá.

E deixamos então a retribuição que foi direitinho para o Beto Mendonça. Com abraços da minha parte, da parte dos meninos, das meninas. Blue Sweat Heart foi o tema que foi para ti, a retribuição. Foi então para aí o próximo tema. E o próximo tema. Este vai para quem? Vai para quem? Chega a ver porque eu vou mandar o próximo tema que vou ter que ir aqui à procura de outras músicas, que o Entre Músicas não está a querer tocar. E então este próximo tema. Vai vir para o Pitoco. E o Pitoco convida todos a entrarem no carro do amor. Tomem lá, segurem a voz. De quinta parte do Pitoco. Para ele, com o porta-braço aqui da minha parte, também para vocês. Tomem lá.

E deixamos então o autocarro do amor, que foi da parte do Pitoco, partam-se nós e também para ele, com beijos às meninas, abraços aos meninos, um abraço para ti. Vamos então para o próximo tema. E o próximo tema que vai já por aí é Alphelia, Modern Disco. E vai-te então para este próximo tema, que chegamos a mandar. Pode ir direitinho até à Marília. Marila, vai para ti com um beijinho. Toma lá, segura que é teu.

0: E deixamos então para trás Ofília. Vamos já para o próximo tema. O próximo tema será mais um dedicatório. O tema de Ofília foi um direitinho para a Marila, com um beijinhozinho para ela. Vamos então para o próximo tema, vem da parte amiga do nosso colega doutora Anitta, e ela dedica para o seu amado com beijinhos. Chama-se a mesmo, se eu não estou aqui a meter água. Essa senhora, ela dedica para o seu amado Beto com beijinhos e uma santa noite. Então vem por aí o teu tema, já de seguida. Amor não tem idade quando as almas se reconhecem. Toma, Beto, da parte da tua amada.
1: O

deixamos então o tema que veio da parte da nossa estimada amiga, da minha estimada colega, a doutora Anitta, com um beijinho estritinho para o seu amado Beto, com Moça da Noite. Amor não tem idade quando duas almas se reconhecem. Vamos já divertir-nos para o próximo tema. Já está na pista Sherry Cook, Thunder Road. Que bem, retribuição para ti com um beijinho e obrigado pela tua participação. Toma lá, segura que é tipo.

E deixamos então para trás Sherry Cook and Thunder Road, que foi dirigida então para a minha colega doutora Anita. Atribuição para ela pelo seu tema de há pouco, pela sua contribuição. Muito obrigado, boa noite para ti. Vamos então já ao próximo tema. Outra música, já consegui fazer ele voltar. Vamos então para o próximo tema. E o próximo tema, este vai já tenho para mim, o nosso colega doutora Nanda, da Artista Grande do Caso do Luxemburgo, com um beijinho para ela, uma santa noite. Toma lá, segura que é teu. Vem então por aí. Sherry Cook, Kiss and Ruby Dinner. Toma lá, segura que é teu, com um beijinhos. E uma santa noite. E um abraço para a família.

E deixamos então para trás mais um belíssimo tema, Sherry Coke Kiss and Rubies Dinner, que foi direitinho para a minha doce colega doutora Nanda, da Quinta Grande do Grado de Luxemburgo, com um beijinho para ela e um abraço para a família. Vamos então para o próximo tema, e o próximo tema que vai já por aí, pode ir até ao Lucas 27, com um forte abraço para ele. Pode nos gostar de você da noite, toma lá, seguro que é teu, vem então por aí. Outroad Hustley 1950, Rockabilly, Mansips, Edge, toma lá, seguro que é teu, com um forte abraço.

E deixamos então para trás outro Road Astley, ano 1950, Rockabilly, Mumps, Chips, Hits. Vamos já daqui para o próximo tema. Continuamos com as mesmas décadas 50, 60 e 70. Jukebox, que vai entrar agora. Vamos então para Boom Boom Chuck Hope, que vai direitinho para cá este próximo tema. Pode ir direitinho até, descaber. Acho que já foi muito cumprimentado. Lucas 27, Chudos e Emoções, Marília, Anitta também já foi. Ah, o Tuguinho Boy. Não, ele não foi cumprimentado. Então vai para ele com um forte abraço. Santa noite, como ele hoje ainda não foi alterado, às meninas, toma lá, Tuguinho Boy, com o pontapé nas canelas, segura que é teu, vem então por aí, bumbum, soak, hop, toma lá.

E deixamos então para trás mais um belíssimo tema, Bum Bum, Shock Hope, que foi dredinho. Para quem? Foi dredinho para o Toguinho Boy, chefe das armas, com puta nas canelas, que ele hoje ainda não foi outrado. Então vem por aí o próximo tema, Breaking Every Rule, que vai dredinho para todos vós e pegados, que escutam pelos players, iPods, tablets, telemóveis, Facebook, Tony, internet.com, subscritivos, móveis, webrados, portugal online, todos vocês já se manifestaram. Aqueles que não se manifestaram, não deram o vosso feedback, mas... Se encontram na escuta, para todos vós, com beijinhos às meninas, abraços aos meninos, todos vocês espalhados pelo mundo fora, tomem lá, segurem a vossa, com beijinhos às meninas, abraços aos meninos, tomem lá.

E deixamos-te então para trás Breaking Every Rule, que foi daqui para todos vocês por casa, como mencionei há pouco, com beijos às meninas, abraços aos meninos, todos vocês espalhados pelo fora. Com muito obrigado pelo vosso carinho, simpatia, amizade, audiência, companhia e participações. Vem então por aí, Browning Up the Floor. Tomem lá, segura que é vosso.

E deixamos então para trás mais um tema, Burning Up the Floor. Vamos então para o próximo tema, e o próximo tema será a homenagem a Elvis Presley, que vem na voz de Les Vagabondes. Ai, o meu francês que é muito rasco. Les Vagabondes e Melody, homenagem Elvis Presley, realização Bernardo Paulette. Tomem lá, segura que é vosso, com beijos, minhas, abraços, minhas, para todos vós, tomem lá.

E deixamos então para trás mais um belíssimo tema, Les Vagabundes, melodia homenagem a Elvis Presley. Realização Bernardo Paulette. Foi destino para todos vós, com vigentes meninas, abraços aos meninos, recordando velhos temas, muito bons de ouvir e qualidade absoluta. Vamos então para o próximo tema, e o próximo tema este vai já já, destino para todas as meninas. Nandocas, Socorro-me-i, está em francês, o que quer dizer 24 mil baisers. Nanda, o que quer dizer 24 mil baisers? Então tomem lá, meninas, gritem, meninas, tomem lá, seguro que é vosso, com beijinhos a todas. Vem então por aí. Les Vagabundes, 24 mil baisers, tomem lá, seguro que é vosso.

Pronto, não precisas dizer nada, Nanda. Já sei que 24 mil beijos é 24 mil beijos em português. Então, tomem lá, meninas, é para vocês. Segura que é vosso. E vamos lá, quero um gritinho de voz. Tomem lá.

E deixamos então o tema que Pedrinho presenciou todas vós, meninas, espalhadas pelo mundo fora, meninas imigrantes também, les vagabundes, merda.

Melodia homenage des vagabundes. Les plus velocidades des vagabundes, assim é que é. 24 mil beijos, que significa em português 24 mil beijos para todos vocês. Vamos então para o próximo tema. Cherry Red Cadillac, mais um tema da década de 50. A emissão agora não vai passar dos 50, 60. Então vem lá, segura que é bom.

0: E deixamos então mais um tema, Cherry Red Cadillac. E dá para estas épocas, 50, 60, porque eu sou da década de 70, vamos então para o próximo tema. E o próximo tema será mais uma participação que vem da parte do nosso estimado amigo ouvinte Beto Mendonça. Alô, Beto, boa noite.
1: Olá, olá, novamente, amigo virtual. Virtual, vou-lhe pedir mais uma músicazinha aí, ao seu gosto, partilhar para todos nós que estamos aqui na sua companhia. O meu muito obrigado. Um grande abraço para si, continuação aí de uma boa missão, um bom fim de semana para si e também para todos nós que estamos aqui na sua companhia e até a próxima, se Deus quiser. Grande abraço, fui na escuta e tenha uma boa noite e um bom descanso logo a seguir. Obrigado.
0: Obrigado eu, Beto, mais uma vez pela tua participação, toma lá o tema, quebrar a transmissão para ti. Vem então por aí, Sherry Nips, que dedicas para todos nós, com beijar as meninas abraços aos meninos, também para a tua amada. Com beijocas para ela, em Cherry Lip, Red Lips. Toma lá, segura que é teu, com um forte abraço e já abrirá a transmissão para ti.

E deixamos então o tema que veio da parte do nosso estimado amigo ouvinte Beto Mendonça, e com para todos nós, com beijos às meninas, abraços aos meninos, também para a sua amada, beijinhos para ela. Sherry Red Lips foi o tema. Vamos então para a transmissão para ti, meu nome era nós todos, com abraços aos meninos, beijinhos meninos, também da tua amada, com beijinhos para ti, mas esta noite. Bruning Hop Tonight, toma lá, segura que é teu, retribuição para ti, e eu já volto com mais música.

E deixamos então para trás Running the Half the Night, que Pedrinho, a retribuição para o Beto Mendonça. Com abraço aos meninos, beijinhos minas, beijinhos a sua amada também, uma santa noite. Vamos então já para o próximo tema, e o próximo tema vai Pedrinho para o meu colega lutor, dono administrador Tostraiba, que não vai para o Romano, já deve estar de férias. Com abraço para ele, beijinho para a família. Vamos então para o próximo tema para ti, vem então para aí. Pop Dance 2026, Rockabilly, Shake, Rock and Roll, Cinti. Toma lá, segura que é teu, com um forte abraço. Música da atualidade em música antiga. Música antiga trazida para a atualidade em música moderna. Assim é que é. Toma lá, segura que é vosso.

E deixamos então mais um belíssimo tema, Pedrinho, para o meu colega, lutador, dono administrador, o Rádio Portugal Online, Tó Saraiva. Com um forte abraço para ele, vamos ter gostado esta noite, com um abraço também para a família. E vamos então já, direitinhos, ao próximo tema, que virá já por aí, vai para a sua esposa, Lu. Esposa de Tó Saraiva, com um beijinhozinho para ela, um arzinho de rock também para ti, década de 50, 60, toma lá, Lu, é para ti, vem então por aí, Baby Lu, segura quem tem com um beijinho.

E deixamos então Baby Lou, foi direitinho para a Lustraiva, com o vestido sininho para ela, direitinho da Suíça. E o Como-se de Noite. Vamos então para o próximo tema. E o próximo tema que vem por aí vem da parte do meu colega, Dr. Ernside, diretamente do Faro, precisamente Algarve. E ele dedica para todos, se der tempo. Claro que dá, sempre tempo. Vem então por aí o próximo tema, que será de tua parte para nós todos. Jerry Lee Lewis, CC Rider. Toma lá, segura que é teu. Já haverá a transmissão para ti.

E deixamos então para trás Jerry Lee Lewis, CC Rider, que veio da parte do nosso locutor Aranside, que indicou para nós todos, com vistas vindas a vossos amigos, muito obrigado. Aranside, evidentemente de Faro, precisamente Algarve. Vamos então para o próximo tema, e o próximo tema que vem por aí. Bem então para ti, com contribuição, beijinhos às meninas, abraços aos meninos, bem então para aí, Beer Boots, BBQ Nights. Toma lá, segura que é tipo.

E deixamos então mais um tema que foi da distribuição para o meu colega doutor Anside, pelo seu tema de ainda há pouco, com beijinhos meninas, abraços meninos, uma santa noite para ti, direito até Faro, precisamente Algarve. Pierre Boots, Barbecue Night, foi direitinho para ti, com um forte abraço. Vamos então para o próximo tema, e o próximo tema vai já direitinho para a minha nossa colega, a doutora Star, antes que ela vá embora. Vai para ela com beijinhos, uma santa noite e um bom descanso para ti. Vem então por aí. O tema na voz de Leslie, Country Dance, Disco Polo 2026. Toma lá, segura que é teu com um beijinho e uma santa noite. Toma lá.

E deixamos então para trás mais um belíssimo tema. Patricinha, então, para a minha doce colega doutora Stark, um beijinho sininho para ela, uma santa noite e um bom descanso. Deixamos então para trás Leslie, Country Dance, Disco Polo 2026. Vamos então para o próximo tema, quase a terminar eu com uma constipação medonha, mas não se nota a minha voz, pois não. E então vamos direitinhos para o próximo tema. E o próximo tema para todos vós que me acompanharam nesta minha missão, com muito obrigado pelo vosso carinho, simpatia, amizade, audiência, companhia e participações. Muito obrigado a todos. Sejam felizes, possam ainda mais felizes as vossas vidas, com muita saúde, amor e paz que vos mais traz. E eu já volto com o tema de saída, também então, Cadillac Sunset, para todos vós, também lá, seguro que é vosso.

vamos já para o próximo tema. Deixamos então o Cadillac Sunshine, Sunset, assim aqui é que Pedrinho, para todos vós empregados, como disse há pouquinho. Muito obrigado pelo vosso carinho, simpatia, amizade, audiência e companhia. Quase termina a emissão. Então, para aí o tema que vai direitinho para todos aqueles que se manifestaram via Face, todos aqueles que deram o seu dedinho de conversa, que foi muito boa durante estas duas horinhas e picos. Muito obrigado a todos. Vem então para aí 16 Beach Party. Tomem lá, segura que a vossa e eu voltarei com mais um tema e depois será o tema de saída. Tomem lá.

E chegamos então ao final de mais um Frequência Máxima. Aproveito para me despedir de todos vocês com muito carinho, muita amizade. Façam-me o favor de serem muito felizes, ou pelo menos tentarem fazer alguém mais feliz nas vossas vidas, com muita saúde, amor e paz que os semestrais. Vou embora, mas vou feliz. Leio todos vocês na minha caixinha chamada Coração. Muito obrigado a todos pelo vosso carinho, simpatia, amizade, audiência, companhia e participações. Muito obrigado a todos vocês, todos aqueles que se manifestaram, aqueles que não se mesmo se manifestaram, não deixaram o vosso feedback, mas participaram na emissão, na escuta. Muito obrigado a todos. Deixo então este tema que beijinho para todos vós, também para a minha doce colega doutora Margarida, com um beijinho de sininho para ela, que ela merece. Beijinho para ela, Margarida e a Fonte. Seguro que é teu, com beijinhos e uma santa noite. E tchau, tchau, estou no ir. Fui!

Margarida é a fonte. Com a letra do poeta José Matos, esta obra ganha vida.

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